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7: Olá, boa noite.
8: Boa noite para você que nos acompanha em todo o país.
7: Quarta-feira, 3 de junho de 2026.
8: Vamos ao destaque do dia, reunião ministerial.
7: Melhoria da qualidade de vida do brasileiro ganha destaque.
8: Desenrola Brasil. Em menos de um mês já foram feitas 1 milhão e 400 mil operações de renegociação de dívidas.
7: O governo anuncia que será lançado programa para quem está adimplente, ou seja, em dia com os débitos.
8: Presidente Lula cita a taxação dos Estados Unidos a produtos nacionais e destaca a soberania brasileira.
7: E ainda...
9: A gente vai vender para quem quiser comprar. Se não quiser investir aqui, nós vamos procurar outro. O que tem que saber é que o Brasil é dono do seu nariz. Isso aqui é um país democrático e soberano.
7: E ainda, mais empresas podem acessar recursos do Plano Brasil Soberano.
8: O programa atende empresas exportadoras que tiveram impacto com tarifa norte-americana ou conflitos no Oriente Médio. Cláudio Mário Carvalho.
10: Portaria reduziu de 5% para 1% o impacto mínimo no faturamento bruto, exigido para que exportadores e fornecedores tenham acesso às linhas de crédito.
7: Você vai ouvir também vacina contra pneumonia e meningite.
8: A Pneumovinte já está sendo distribuída a estados e municípios para ampliar a proteção a crianças de 2 meses a 4 anos.
7: Imunização deve ter início na segunda quinzena de junho.
8: Hoje, na apresentação da Voz do Brasil, Mariana Jungmann e Luciano Seixas.
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8: Avanços nas áreas social, econômica e melhorias para as famílias brasileiras.
7: O presidente Lula realizou uma reunião ministerial e foi apresentado um balanço das ações do governo.
8: O presidente disse que espera realizar novas entregas até o mês de julho e ressaltou a soberania do país.
7: O editor Nazi Brum acompanhou a reunião e traz os detalhes para a gente ao vivo. Boa noite, Nazi.
11: Olá, boa noite, Mariana, boa noite, Luciano e os ouvintes da Voz do Brasil. Olha, nessa reunião ministerial foram apresentadas as ações do governo e como isso se refletiu na melhoria de vida para a população brasileira. O presidente Lula iniciou o discurso e foi o primeiro a destacar que, pela primeira vez, o Brasil atingiu o índice de desenvolvimento humano no patamar de muito alto. O IDH é medido pelas Nações Unidas para avaliar a qualidade de vida e o desenvolvimento de uma população.
8: Nazi, que outros avanços foram destacados nesse balanço do governo?
9: Bom, é um motivo de regozijo para todos nós saber que o Brasil atingiu a sua maior performance na questão do IDH. Não é que a gente tem um melhor. A gente hoje faz parte de um núcleo de países que são países de ponta em questão de qualidade de vida do povo.
8: Vamos lá então, Nazi. Que outros avanços foram destacados nesse balanço do governo?
11: Olha, Luciano, o governo do Brasil focou nas ações implementadas nos últimos meses. Entre os destaques, a aprovação do fim da escala 6x1 na Câmara dos Deputados e o fim da chamada taxa das blusinhas e imposto de importação para produtos de até 50 dólares. Na área social, a construção de 138 novas creches e a entrega de 31 mil cisternas pelo país. Na saúde, o programa agora tem especialistas, que já chegou a 52%.

0: bilhões, a dívida caiu para menos de 3 bilhões para essas famílias.
1: O ministro da Fazenda, Nazi Dario Durigan, também fez um balanço, né, durante a reunião. O que, que a gente pode destacar?
2: Olha, Mariana, o ministro da Fazenda, Dario Durigan, fez um balanço positivo, citando a criação de 5 milhões de empregos desde 2023, com o aumento de renda do trabalhador. O ministro ressaltou ainda que o crescimento do país superou as expectativas e que os brasileiros estão pagando menos impostos. Lembrando que o governo isentou o pagamento do imposto de renda para quem recebe até R$5 mil por mês. Vamos ouvir o que ele disse.
3: Por isso que nós acertamos as contas do país, colocando o pobre no orçamento e cobrando de quem tem capacidade econômica. Quem hoje vive de salário paga menos tributo. E quem tem fundo offshore, quem é dono de bet, hoje paga pela primeira vez tributo no país, o que é muito devido, o que é muito justo.
2: Olha, o presidente Lula também aproveitou a reunião ministerial para falar sobre os Estados Unidos indicarem que vão impor uma taxa de 25% a produtos brasileiros. Lula lembrou que o governo, mais uma vez, vai adotar o caminho do diálogo, sem abrir mão da soberania do país em nenhum momento nesse processo.
4: Se os Estados Unidos quer problema, ele tem o direito de não querer. Agora, nós não vamos ficar chorando, nós vamos procurar outros parceiros. Se ele não quer comprar, a gente vai vender para quem quiser comprar. Se não quiser investir aqui, nós vamos procurar outro. O que tem que saber é que o Brasil é dono do seu nariz. Isso aqui é um país democrático e soberano. E por conta dessa soberania, nós faremos tudo o que for necessário. Nós queremos respeitar todo mundo, mas nós também queremos respeito.
5: E sobre as próximas ações do governo, o que foi divulgado na reunião, Nazi?
2: Luciano, muitas entregas estão previstas para as próximas semanas. A gente pode citar um novo plano para o combate ao feminicídio, uma nova fase do programa Desenrola para pessoas que estão com os pagamentos em dia não caiam na inadimplência. E o Move Motos, uma nova modalidade de linha de crédito voltada para motociclistas que trabalham com aplicativos de entregas e transporte. Mariana, Luciano.
1: Nazi, obrigada pelas suas informações ao vivo.
5: O governo do Brasil manifestou hoje profunda discordância da conclusão dos Estados Unidos de que a pecuária brasileira utilizaria trabalho forçado em sua produção.
1: A investigação da seção 301 foi concluída pelo governo norte-americano para apurar situações de concorrência desleal praticada por países com os quais os Estados Unidos têm parceria comercial, entre eles o Brasil.
5: As conclusões dela vêm sendo utilizadas para justificar a aplicação de tarifas de importação sobre produtos desses países.
1: O Brasil considerou absurda a conclusão e destacou que a Organização Internacional do Trabalho reconhece o Brasil há décadas como referência no combate a práticas que violam a dignidade dos trabalhadores.
5: Por meio de nota, o governo brasileiro disse ainda esperar que as recomendações de taxação dos produtos brasileiros não sejam efetivadas e que atuará para reduzir danos que venham a ser causados à economia, aos empregos e à renda dos brasileiros.
1: Mais empresas brasileiras vão poder acessar os recursos do Plano Brasil Soberano.
5: O programa foi criado para minimizar os impactos das tarifas impostas pelos Estados Unidos ou aos conflitos no Oriente Médio.
6: Portaria publicada pelos Ministérios da Fazenda e do Desenvolvimento, Indústria, Comércio e Serviços reduziu de 5% para 1% o impacto mínimo no faturamento bruto, exigido para que exportadores e fornecedores afetados pelas tarifas impostas pelos Estados Unidos ou pelos conflitos no Oriente Médio tenham acesso às linhas de crédito. As solicitações vão poder ser feitas a partir da próxima segunda-feira, dia 8, no site www.bnds.gov.br/elegibilidade-brasil-soberano. A medida beneficia empresas de setores como aço, cobre, alumínio, automotivo e moveleiro, além de exportadoras que mantêm relações comerciais com países do Oriente Médio. Segundo o governo, a iniciativa busca proteger a produção nacional e preservar empregos diante das incertezas do cenário internacional. O Plano Brasil Soberano oferece financiamento para capital de giro, produção voltada à exportação, compra de máquinas e equipamentos, ampliação da capacidade produtiva e inovação tecnológica. De acordo com o BNDES, o programa já recebeu pedidos que somam R$6,5 bilhões, dos quais R$1,6 bilhão já foi aprovado. Claudimário Carvalho, para a Voz do Brasil.
1: Os Estados estados e municípios brasileiros já começaram a receber as doses da vacina Pneumovinte, que será

0: introduzida no SUS, ampliando a proteção contra doenças como pneumonia e meningite.
1: O público principal dessa vacina são bebês e crianças de 2 meses até 4 anos de idade.
0: O uso novo do imunizante nos postos vai começar na segunda quinzena desse mês.
1: Também hoje foram firmados novos contratos de financiamento para entidades filantrópicas, como as Santas Casas.
2: Estados e municípios já começaram a receber as doses da vacina pneumocócica conjugada 20-valente, a Pneumo 20. O imunizante protege contra 20 sorotipos da bactéria causadora de infecções, como pneumonia e meningite. É o dobro da proteção da Pneumo 10, que hoje é oferecida no Sistema Único de Saúde e que será substituída gradualmente. O início da vacinação está previsto para ocorrer na segunda quinzena de junho, como anunciou o ministro da Saúde, Alexandre Padilha.
3: Mais ou menos 6 milhões e 100 mil doses sendo distribuídas já. Já uma parte já chegou, inclusive, nos estados e municípios. Estão programando o início, chamando a população para iniciar, procurar a unidade de base de saúde a partir do começo da segunda quinzena de junho, a partir de 15 de junho. Essa ação já nas unidades de base de saúde, nós vamos fazer, como sempre, uma ação aí na unidade básica de saúde para reforçar.
2: Também nesta quarta-feira foram assinados 8 novos contratos da linha de crédito Caixa Hospitais FGTS, somando R$ 800 milhões. O recurso vai atender hospitais e entidades filantrópicas conveniados ao SUS, como a Santa Casa de São Paulo. O vice-presidente Geraldo Alckmin explicou que, com as condições facilitadas do crédito, esses hospitais vão continuar reforçando o atendimento no país.
4: São hospitais que não têm fim lucrativo, que atendem o SUS, inclusive a alta complexidade. Em dificuldade financeira, muitos deles, então a boa notícia é que os juros, como pode utilizar recurso do FGTS, caiu de mais de 20% para 11%, e as Santas Casas e hospitais podem ter uma saúde financeira melhor, ampliar os seus serviços, atender bem a população do SUS.
2: O uso de recursos do FGTS para esses hospitais foi autorizado pelo presidente Lula no início do ano. O objetivo é socorrer algumas dessas entidades que enfrentam dificuldades financeiras. Ao todo, são R$ 4 bilhões para refinanciamento, alívio de dívidas e capital de giro até 2030, com taxas de juros reduzidas e prazos de até 180 meses. O valor contratado até agora já passa de R$ 1 bilhão e 600 milhões. Reportagem Gabriela Noronha.
0: E a gente segue falando de saúde porque existe uma substância que também funciona como uma vacina natural para bebês. É o leite humano.
1: Pois é, através dele a mulher passa ao bebê anticorpos e proteção contra doenças, além da nutrição tão necessária nos primeiros meses de vida.
0: Mas nem sempre a amamentação mãe e bebê é possível e, nesses casos, as crianças recém-nascidas precisam de leite doado.
1: Para garantir que eles tenham acesso a esse alimento natural tão poderoso, o Ministério da Saúde lançou uma campanha para estimular a doação.
5: O Brasil tem a maior rede pública de bancos de leite humano do mundo. O leite é destinado a todos os bebês que precisam desse auxílio, em especial os prematuros e de baixo peso, internados em UTIs neonatais. Nos últimos 5 anos, mais de 4 milhões de recém-nascidos foram beneficiados pelas doações coletadas nos mais de 300 bancos de leite de todo o Brasil. E para que outras mães se tornem doadoras, o Ministério da Saúde lançou uma campanha nacional de incentivo à doação.
6: Para bebês prematuros e de baixo peso, internados nas unidades neonatais, o leite humano é muito mais que alimento. É nutrição, imunidade e mais chance de recuperação. Quando você doa esse leite para o Banco de Leite Humano, entra em uma rede de cuidado e chega a quem mais precisa. Doação de leite humano. Solidariedade que nutre, vida que cresce.
5: A coordenadora da Rede Brasileira de Bancos de Leite Humano, Daniela Aparecida da Silva, explica quem pode doar.
7: Para ser doadora, ela precisa estar amamentando e produzindo uma quantidade excedente do que o seu filho consome. Então ela entra em contato com o Banco de Leite e ali ela faz a inscrição dela como doadora. E ela vai ter que apresentar os últimos exames realizados no pré-natal, os exames de sangue mesmo, e também responder um questionário que é justo sobre isso.
5: E uma pequena quantidade de leite pode transformar a vida de uma mãe e de um bebê. É o que garante a coordenadora das políticas de aleitamento materno da Secretaria de Saúde do Distrito Federal, Maria das Graças Rodrigues.
8: A quantidade que ele precisa é mínima, é pouquinho. É um ato de solidariedade, porque eu estou pensando em outra pessoa que às vezes eu nem conheço, ela está levando saúde para ele. Quando esse bebê recebe o leite dessa mulher, esse neném está livre de infecções, ele está melhorando a imunidade, esse bebê está se recuperando mais rápido.
5: Para saber qual banco de leite mais perto da sua casa, você pode ligar no número 136 do Ministério da Saúde. Reportagem Graziele Bezerra.
0: E cerca de 3 mil doulas profissionais que oferecem assistência às gestantes conquistaram o reconhecimento da atuação no Brasil.
1: A lei que regulamenta a atividade garante o acompanhamento em hospitais públicos e privados.
0: Agora, o governo quer ampliar esse atendimento no Sistema Único de Saúde.
9: A gestação e o parto representam momentos marcantes na vida de muitas mulheres. Julie já está na reta final da gravidez. Conta com o apoio de uma doula, profissional que oferece assistência à gestante, contribuindo para o bem-estar da mãe e do bebê.
10: Toda dúvida eu tiro com ela. Eu quero saber alguma coisa, eu estou sentindo alguma dor, eu pergunto para ela se é normal.
9: A doula de Julie, Gabriela Santos, fala da importância da grávida ser acompanhada por essa profissional durante o período de gestação.
11: Ser doula é acolhimento, é você instruir e você estar ali com o apoio de uma mulher que está trazendo uma nova vida ao mundo.
9: Agora, a proposta do governo federal é ampliar esse atendimento também no SUS. Recentemente, o presidente Lula sancionou lei que regulamenta a profissão de doula no país. Com recente marco, as mulheres passam a ter o direito garantido de serem acompanhadas por doulas em qualquer maternidade. Para formar e capacitar mais doulas a atuarem no Sistema Único de Saúde, o governo do Brasil anunciou investimentos de cerca de 3 milhões de reais para a qualificação dessas profissionais na rede pública. O secretário de Gestão do Trabalho e da Educação na Saúde, Felipe Proenço, explica sobre a estratégia nacional e como os recursos vão ser utilizados.
12: É um investimento do Ministério da Saúde, vai ser repassado para as instituições que têm experiência e com isso a gente mobiliza tanto as escolas de saúde do SUS quanto as universidades para que possam realizar essa formação e com isso tenhamos mais doulas.
9: Segundo o secretário Felipe Proenço, para receber os recursos federais e formar novas doulas, estados e municípios precisam apresentar propostas ao Ministério da Saúde. Reportagem Cleide Lopes.
1: Nesta quinta-feira é Corpus Christi e a expectativa é de movimento intenso nas rodovias em mais um feriado prolongado.
0: Com o aumento do fluxo, a Polícia Rodoviária Federal reforça o policiamento até o próximo domingo, com foco na prevenção de acidentes.
1: De acordo com Estênio Pires, coordenador-geral de Segurança Viária da PRF, os motoristas devem estar atentos às condições do trânsito.
13: Três fatores que nos preocupam muito é a ultrapassagem, muitas vezes até em local permitido, mas não com tempo hábil para concluir a manobra, ocasionando o tipo de acidente que mais mata nas rodovias federais, que é a colisão frontal. O outro fator é o excesso de velocidade e o terceiro fator, a alcoolemia. Vários desses acidentes, nós temos a soma desses três fatores.
0: A PRF também vai intensificar a fiscalização em ônibus, micro-ônibus e vans nesse feriado.
1: Isso porque as rodovias federais registraram um aumento de cerca de 8% nos acidentes de trânsito envolvendo o transporte de passageiros.
0: Serão observados os documentos dos motoristas e dos veículos, o estado de conservação dos veículos e a forma como os passageiros são transportados.
1: Reforçando que a empresa de transporte de passageiros só pode exercer essa atividade após autorização da ANTT, a Agência Nacional de Transportes Terrestres.
0: Apoio à pesquisa nas cadeias produtivas da Amazônia, como açaí, cacau e babaçu.
1: Para isso, o governo do Brasil vai aplicar 150 milhões de reais do Fundo Amazônia em projetos de desenvolvimento e inovação do setor.
14: O governo do Brasil anunciou um investimento de 150 milhões de reais para o programa Desafios da Amazônia. O programa visa estimular projetos de pesquisa, desenvolvimento e inovação que tragam soluções para as cadeias socioprodutivas da Amazônia Legal. O investimento será feito com recursos do Fundo Amazônia, administrado pelo BNDES, o Banco Nacional de Desenvolvimento Econômico e Social, e coordenado pelo Ministério do Meio Ambiente e Mudança do Clima, em parceria com o Ministério da Ciência, Tecnologia e Inovação. No primeiro edital, os recursos destinados ao programa vão apoiar o desenvolvimento de soluções tecnológicas para as cadeias do açaí, cacau, castanha, cupuaçu e pescado. O superintendente da área de meio ambiente do BNDES, Nabil Kadri, aponta quais são os resultados esperados.
15: Essa iniciativa é uma iniciativa que visa fortalecer as redes de pesquisa e inovação em todos os estados da Amazônia brasileira. A gente pretende aprovar e apoiar 36 soluções tecnológicas para melhorar a tecnologia em cadeias produtivas de produtos da biodiversidade amazônica. São mais de 630 pesquisadores envolvidos nessa iniciativa, com bolsas de pesquisa e mais de 32 universidades e institutos públicos podendo ser beneficiado.
14: Os projetos deverão ser liderados por instituições de ciência e tecnologia da Amazônia Legal, mas podem reunir organizações de todo o Brasil. Poderão participar universidades públicas e privadas sem fins lucrativos, instituições de pesquisa e institutos federais, em parceria com associações comunitárias e cooperativas. Reportagem André de Barros Lima.
0: A partir de agora, famílias que recebem o Bolsa Família não perdem o benefício quando solicitarem o BPC.
1: O pagamento continua enquanto é feita a análise do pedido ao INSS.
16: Famílias em situação de vulnerabilidade social que solicitarem o benefício de prestação continuada, o BPC, podem receber o Bolsa Família durante todo o período de análise do pedido pelo INSS, o Instituto Nacional do Seguro Social. A mudança evita que os beneficiários precisem deixar o programa de transferência de renda antes da decisão sobre o BPC. Até então, muitas famílias eram obrigadas a pedir o desligamento do Bolsa Família porque o valor recebido podia elevar a renda familiar acima do limite exigido para acesso ao benefício assistencial. Com a nova medida, o desligamento do Bolsa Família só acontece se o BPC for concedido ao final do processo. Nesse caso, o INSS comunica a decisão ao Ministério do Desenvolvimento e Assistência Social, Família e Combate à Fome, que interrompe o pagamento do programa. Os beneficiários continuam tendo direito aos valores retroativos do BPC, desde a data do requerimento, com possibilidade de compensação dos recursos pagos pelo Bolsa Família durante a análise do pedido. Para mais informações, acesse gov.br/mds. Raquel Mariano, para a Voz do Brasil.
0: Mais de 246 mil famílias de baixa renda já receberam antenas parabólicas digitais gratuitas por meio do programa Brasil Antenado.
1: A iniciativa atende moradores inscritos no CAD Único que vivem em municípios com baixa ou nenhuma cobertura de televisão.
0: A ação contempla 323 municípios de 16 estados e pode beneficiar cerca de 650 mil famílias.
1: Com a nova antena, os moradores passam a ter acesso à televisão aberta com melhor qualidade de som e imagem e a mais de 100 canais gratuitos.
0: As famílias que moram nas cidades atendidas podem solicitar o kit gratuitamente pelo telefone 0800-729-2404 ou pelo site do programa brasilantenado.org.br.
1: O serviço inclui tanto o fornecimento quanto a instalação da antena digital sem custo para os beneficiários.
0: E essas foram as notícias do Governo do Brasil.
1: Uma realização da Secretaria de Comunicação Social da Presidência da República.
0: Com produção da empresa Brasil de Comunicação.
1: Fique agora com o Minuto do TCU. Em seguida, as notícias do Poder Judiciário e do Congresso Nacional. Lembramos que amanhã, dia de Corpus Christi, não tem Voz do Brasil. Boa noite.
0: A gente volta sexta-feira. Bom descanso. Até lá.
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21: STF invalida a idade mínima para a aposentadoria especial em atividades insalubres.
22: TSE mantém inelegibilidade do ex-governador do Rio de Janeiro, Cláudio Castro.
21: Consulta pública sobre o desempenho da Justiça do Trabalho vai até sexta-feira.
22: Boa noite, eu sou Marcela Luiza.
21: E eu sou Walter Lima.
22: O Supremo Tribunal Federal, por maioria, considerou inconstitucional a exigência de idade mínima para aposentadoria especial em atividade insalubre.
21: A corte, no entanto, manteve o fim da conversão de tempo especial em comum e a nova regra de cálculo do benefício. Marta Ferreira.
23: A Confederação Nacional dos Trabalhadores da Indústria questiona dispositivos da reforma da Previdência que passaram a exigir idade mínima para aposentadoria especial e vedaram a conversão de tempo especial em tempo comum para períodos posteriores à promulgação da emenda.
24: Por maioria, o plenário decidiu que é inconstitucional a idade mínima criada pela reforma da Previdência, mas manteve a validade da proibição da conversão do tempo especial em comum e da nova forma de cálculo do benefício.
22: Motoristas e cobradores de ônibus e motoristas de caminhão podem ter direito à aposentadoria especial.
21: Esse entendimento é do STJ. Fátima Uchoa.
25: A tese firmada pela primeira sessão do STJ deve ser seguida por juízes e tribunais de todo o país. O INSS defendeu que após a Lei 9.032 de 95 não seria mais possível conceder aposentadoria especial a motoristas e cobradores de ônibus e a motoristas de caminhão por causa da profissão, pois teria de ser comprovada a exposição a agentes nocivos químicos, físicos ou biológicos e que não há previsão expressa sobre o caráter penoso da atividade. Porém, segundo o relator ministro Gurgel de Faria, o regulamento da Previdência não exclui esses trabalhadores do benefício, mas cabe a cada um demonstrar que exerceu atividade com riscos à saúde ou integridade física.
22: TSE mantém inelegibilidade de Cláudio Castro, ex-governador do Rio.
21: Ele foi condenado por abuso de poder político e econômico, condutas vedadas e captação ilícita de recursos nas eleições 2022. Fábio Ruas.
26: Os ministros do TSE entenderam que não houve omissão, obscuridade ou contradição na decisão de março deste ano. O relator ministro Vilas Boas Cueva destacou que não há contradição e omissão quanto à suposta maioria formada para cassação do diploma, isso porque apenas 3 ministros votaram nesse sentido, de um total de 7. Com isso, Cláudio Castro continua inelegível, mas não teve o diploma eleitoral cassado.
22: Termina sexta-feira o prazo para quem quiser participar da consulta pública da Justiça do Trabalho.
21: Você pode ajudar o Judiciário a desempenhar melhor suas funções em todo o país. Larissa Batista.
27: Até sexta-feira, você pode dar a sua opinião sobre o que deve ser prioridade da Justiça do Trabalho para os próximos anos. Você pode, por exemplo, dizer o que pensa sobre a forma como a Justiça do Trabalho atua e como poderia melhorar. Será que os processos são analisados com agilidade? É fácil ter acesso aos serviços da Justiça do Trabalho? Em qualquer lugar do país, o trabalhador ou a trabalhadora deve conseguir esse atendimento. Mas será que ele acontece? Se você tem alguma sugestão, essa é a chance de fazer a Justiça do Trabalho se tornar cada vez mais um meio seguro de cuidar das relações trabalhistas. Então, acesse tst.jus.br e participe.
22: Justiça condena motorista por transporte de cocaína em carga de carne em Goiás.
2: A denúncia foi apresentada pelo MPF, Vanessa Pereira.
3: Os mais de 529 quilos de cocaína, avaliados em cerca de 37 milhões de reais, estavam escondidos em meio à carga de carne bovina que utilizava selos adulterados para simular a regularidade do transporte. Além disso, a droga exibia marcas de consórcios internacionais. O motorista do caminhão foi condenado a 10 anos de prisão e pagamento de multa por tráfico transnacional de drogas e uso de lacres com selos de Serviço de Inspeção Federal falsificados.
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22: Uma boa noite.
2: E até sexta-feira.
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5: Eu sou Paula Groba.
6: E eu sou Humberto Pinheiro.
5: E estes são os destaques de hoje do Jornal do Senado, que começa agora.
6: Presidente do Senado anuncia sessão de esforço concentrado na próxima semana.
5: Proposta pode acabar com financiamento de conteúdos online de ódio e misoginia.
6: Sancionada lei da Copa do Mundo Feminina.
5: Boa noite.
6: Boa noite.
5: Falta pouco mais de um ano para o Brasil receber pela primeira vez a Copa do Mundo de Futebol Feminino. E as regras para a realização do torneio já estão definidas.
6: Uma lei sancionada pelo presidente da República estabelece responsabilidades do governo, garante direitos à FIFA e prevê até indenizações para jogadoras que participaram de edições anteriores da competição. Repórter Bruno Lourenço.
7: O Poder Executivo sancionou a lei que estabelece as regras para viabilizar a realização da Copa do Mundo de Futebol Feminino, que ocorrerá de 24 de junho a 25 de julho de 2027 no Brasil. O texto trata da venda de ingressos, da decretação de feriado nacional em dias de jogos da equipe brasileira, proteção de direitos autorais, regras para captação e distribuição de imagens do campeonato e garantias aos torcedores e profissionais, como a facilitação para obtenção de vistos temporários, de turismo e de trabalho. A ex-jogadora Formiga, que defendeu a seleção em 7 Copas do Mundo e 7 Olimpíadas, torce pelo sucesso do evento e das atletas.
8: E que o ano que vem possamos comemorar tanto quanto esse ano e que as duas taças fiquem no Brasil, né? E desse ano vem e que a outra fique e que possamos cada vez mais evoluir em questão a respeito nós mulheres, que possamos mudar a mentalidade que existe hoje de pessoas achando que ainda não somos capazes, né?
7: A lei também prevê o pagamento de R$500 mil às jogadoras que representaram o Brasil na primeira edição da Copa do Mundo Feminina, em 1991, e do primeiro torneio global feminino organizado pela FIFA em 1988. A presidente da Comissão de Esporte do Senado, senadora Leila Barros, do PDT do Distrito Federal, defendeu a premiação.
10: O futebol feminino brasileiro carrega marcas profundas de proibição estatal e de preconceito social. A proibição perdurou por 4 décadas, sendo formalmente revogada apenas em 1979. As atletas que persistiram em sua paixão pelo esporte durante e após a proibição são pioneiras em sentido pleno, e a elas o Estado brasileiro deve não apenas reconhecimento, mas reparação.
7: 8 capitais brasileiras vão receber jogos da Copa do Mundo de Futebol Feminino: Belo Horizonte, Brasília, Fortaleza, Porto Alegre, Recife, Rio de Janeiro, Salvador e São Paulo.
5: E o Comitê Olímpico do Brasil, responsável pela participação do país nos Jogos Olímpicos e em outras competições internacionais, teve seus 112 anos celebrados em sessão solene do Congresso Nacional.
6: Durante a sessão especial, o presidente do COB, Marco Antônio Laporta, destacou avanços na legislação que fortaleceram o esporte olímpico brasileiro. Repórter Rodrigo Rezende.
1: Em 8 de junho de 1914, foi fundado o Comitê Olímpico do Brasil. A organização foi homenageada em sessão solene do Congresso Nacional. A senadora Leila Barros, do PDT do Distrito Federal, ressaltou o pioneirismo da organização esportiva brasileira.
9: O Comitê Olímpico do Brasil foi o primeiro Comitê Olímpico Nacional da América do Sul. Desde então, sua trajetória acompanha a própria evolução do esporte brasileiro, desde os primeiros passos da organização esportiva nacional até a consolidação do Brasil como uma potência olímpica reconhecida internacionalmente.
1: O presidente do COB, Marco Antônio Laporta, lembrou os avanços legislativos que permitiram mais investimentos no esporte olímpico brasileiro, como a destinação de recursos das loterias ao setor. A sessão solene contou com a presença de diversos atletas, entre eles Miraildes Maciel Mota, ou Formiga, jogadora do futebol feminino que disputou 7 Olimpíadas com a conquista de 2 medalhas de prata. Formiga ressaltou que a qualificação para uma edição de uma Olimpíada já é a coroação para a carreira de muitos esportistas.
11: Então eu espero que as pessoas tenham consciência que chegar não é fácil. Conquistar uma medalha também não é, né? Que tem adversários ali que não são fáceis. Mas quando conseguimos o passaporte para chegar a uma Olimpíada, já é uma glória, já é uma grande conquista.
1: Leila Barros afirmou durante a sessão solene que os congressistas devem se debruçar nas próximas semanas sobre projetos ligados ao esporte. Caso da derrubada do veto sobre a isenção de impostos de importação para equipamentos esportivos e a criação da Universidade do Esporte.
5: O presidente do Senado, Davi Alcolumbre, anunciou um esforço concentrado para acelerar a votação de matérias pendentes.
6: A primeira delas já tem data para ser analisada: a indicação do novo Corregedor Nacional de Justiça. Repórter Douglas Castilho.
12: O esforço concentrado é um período em que ocorrem sessões para discussão e votação de proposições, podendo ser dispensado o tempo dos discursos dos parlamentares. A votação do nome de Benedito Gonçalves para corregedor do CNJ é a única pauta definida até o momento. Os senadores Stevenson Valentim, do Podemos do Rio Grande do Norte, e Paulo Paim, do PT do Rio Grande do Sul, questionaram o presidente do Senado sobre a proposta de emenda à Constituição que acaba com a escala 6x1, PEC recentemente aprovada na Câmara dos Deputados. Mas Davi Alcolumbre disse que o tema precisa de um debate mais aprofundado e não deve fazer parte do esforço concentrado.
13: Então não é razoável que a Câmara dos Deputados passe 5 meses debatendo um assunto muito relevante para o Brasil, para o povo brasileiro e para a nação, e também para os trabalhadores e para os empreendedores, e o Senado Federal seja obrigado a carimbar um texto aprovado na Câmara.
12: Os demais itens da pauta do esforço concentrado serão definidos pela presidência do Senado em acordo com as lideranças partidárias. Quanto ao fim da escala 6x1, também está em análise a proposta do senador Rogério Marinho, do PL do Rio Grande do Norte, que prevê a possibilidade de os empregados negociarem a jornada de trabalho com os patrões, sem um limite máximo de horas.
5: E o senador Cleitinho, do Republicanos de Minas Gerais, defendeu uma votação célere para o fim da escala 6x1. Apesar de várias propostas já terem sido apresentadas, com o mesmo objetivo, o parlamentar defendeu a votação do texto já aprovado pela Câmara dos Deputados para acelerar a mudança na legislação.
6: Na avaliação de Cleitinho, a medida deve avançar rapidamente no Senado, passando pelas comissões e sendo levada ao plenário o quanto antes. O parlamentar ressalta que a redução da jornada atende a uma demanda dos trabalhadores e, por isso, deve ser analisada com prioridade para o benefício da população.
14: Tudo que é para o povo, acho que tem que andar mais rápido. Passa nas comissões o mais rápido possível, porque eu tenho certeza que se fosse algum tipo de aumento em benefício da classe política, não demorava 5 meses, não. Então, espero que seja o mais rápido possível aqui, porque o povo espera.
5: Já o senador Carlos Portinho, do PL do Rio de Janeiro, é favorável que a proposta seja amplamente debatida no Senado antes da votação. De acordo com ele, por se tratar de uma medida com impacto para trabalhadores, empresas e para o futuro do país, é necessário ouvir representantes de diferentes setores e sanar dúvidas sobre os efeitos da redução da jornada.
6: Portinho destacou que a discussão deve buscar equilíbrio entre os interesses dos trabalhadores e dos empregadores, de forma a evitar prejuízos tanto para a geração de empregos quanto para a atividade produtiva.
0: O que eu tenho cobrado aqui é que essa discussão, ela passe nas comissões, sejam feitas audiências públicas, tem que estar o Sindicato dos Trabalhadores aqui, da mesma maneira que tem que estar os representantes do setor produtivo. É o que a gente quer discutir. Discutir é importante, é o trabalho do parlamentar.
5: Ganhar dinheiro com desinformação, discursos de ódio e ataques às mulheres pode passar a ser proibido.
6: Um projeto em análise no Senado quer impedir que conteúdos desse tipo sejam remunerados nas plataformas digitais. Repórter Marcela Cunha.
15: O projeto altera o Marco Civil da Internet para bloquear o dinheiro com publicações de conteúdos que ataquem abertamente as mulheres, criando riscos reais de violência ou discriminação, mesmo antes de uma decisão da justiça. Se a rede social for negligente e permitir que usuários continuem lucrando com conteúdos que já tenham sido considerados criminosos, também poderá ser punida. A autora, senadora Augusta Brito, do PT do Ceará, lembra que hoje esse tipo de violência também impulsionada pelo interesse financeiro e reforça que a ideia é impedir que a liberdade de expressão seja usada como justificativa para a violência.
16: Esse projeto não censura ninguém. Ele apenas afirma que ódio e mentira não podem ser premiados com dinheiro, sem confundir isso com opinião, crítica, ironia, sátira ou debate legítimo.
15: O texto define discurso de ódio, misoginia e desinformação e estabelece regras para a defesa do responsável pela publicação, que será avisado em até 48 horas e terá o direito de apresentar uma defesa para tentar recuperar o valor.
6: Com edição de Paula Groba e trabalhos técnicos de Eliseu Caires, o Jornal do Senado fica por aqui. Acompanhe agora as notícias da Câmara dos Deputados. Boa noite.
5: Boa noite e um bom feriado.
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17: Comissão aprova manutenção de merenda escolar durante calamidades.
18: Avança projeto que proíbe a distinção de gênero entre PM e bombeiros.
17: Projeto dificulta fechamento de salas para educação de jovens e adultos.
18: Boa noite. Avança na Câmara a proposta que estabelece condições mais rigorosas para fechamento de turmas de educação de jovens e adultos. Acompanhe na reportagem de Luiz Cláudio Canuto.
19: A Comissão de Educação da Câmara aprovou o projeto que estabelece condições mais rigorosas para o fechamento de turmas presenciais na rede pública para a educação de jovens e adultos. Segundo o projeto, para fechar turmas, deve haver justificativa do órgão responsável pela gestão da educação, o diagnóstico do impacto da ação e uma manifestação da comunidade escolar e do Ministério Público. A proposta muda a Lei de Diretrizes e Bases da Educação Nacional. O texto do deputado Helder Salomão, do PT do Espírito Santo, foi aprovado conforme o parecer do relator, deputado Luiz Lima, do Novo do Rio de Janeiro. Lima afirma que a educação de jovens e adultos atende a um princípio da Constituição e expressa a garantia do direito à educação.
23: A gente ainda tem um percentual entre 25% e 30% de pessoas que passaram de 20 anos, que têm muita dificuldade com leitura, de compreensão de texto, e essas pessoas também ficam fora do mercado de trabalho. E esse projeto é extremamente meritório, porque facilita e avisa essas pessoas e comunica, faz com que as secretarias de educação municipal ou estadual comuniquem às pessoas adultas do nosso país que é direito, sim, ela reingressar à sala de aula para ela aprender a ler, aprender a escrever de forma correta, melhorando a autoestima dessas pessoas.
19: O relator cita dados do IBGE de 2023, segundo os quais a taxa de alfabetização de brasileiros com 15 anos ou mais era de 94,6%, mas entre a população rural era pouco mais de 85%. Aproximadamente 11 milhões de pessoas entre 18 e 29 anos de idade ainda não completaram o ensino médio. O projeto que estabelece condições prévias para o fechamento de turmas presenciais de educação de jovens e adultos na rede pública vai ser analisado agora pela Comissão de Constituição e Justiça. Para virar lei, precisa ser aprovado pelos deputados e senadores. Da Rádio Câmara de Brasília, Luiz Cláudio Canuto.
20: Educação.
17: Comissão aprova a proposta que prevê manutenção de merenda escolar em caso de calamidade pública. A repórter Mônica Tati tem os detalhes.
2: A alimentação escolar poderá ser garantida, mesmo em caso de situação de emergência ou estado de calamidade pública reconhecida ou decretada pelo governo federal. É o que prevê projeto aprovado pela Comissão de Educação da Câmara, como explica a relatora, a deputada Sâmia Bonfim, do PSOL de São Paulo.
3: É sabido que, no período letivo, a merenda escolar eventualmente é a única refeição dos educandos mais vulneráveis economicamente. Dessa forma, fazendo justiça às proposições pertinentes, todas elas certamente motivadas pela recente experiência de paralisação das escolas e de aumento da vulnerabilidade das famílias dos estudantes mais pobres, somos pela aprovação do projeto principal.
2: O texto da deputada Sâmia Bonfim também estabelece que, se as refeições não puderem ser feitas no ambiente escolar, será garantida a entrega de cestas básicas para as famílias dos alunos que estejam inscritas no Cadastro Único do Governo Federal. O projeto, que prevê a garantia de merenda escolar em caso de situação de emergência ou de calamidade pública, ainda tem que ser votado por mais 3 comissões da Câmara. Se for aprovado em todas, pode seguir direto para a votação no Senado. Da Rádio Câmara de Brasília, Mônica Tati.
20: Relações Exteriores.
18: Sargento Faur, do PL do Paraná, rebate acusações de que integrantes da oposição teriam atuado junto aos Estados Unidos para incentivar o aumento das tarifas contra produtos brasileiros. Ele afirma que defende a busca do diálogo para evitar medidas que prejudiquem o país.
21: Sargento Faur também apoia a classificação de facções criminosas brasileiras como organizações terroristas. O parlamentar avalia que a medida contribui para a efetividade do enfrentamento ao PCC e ao Comando Vermelho.
18: Tadeu Venere, do PT do Paraná, critica a atuação da oposição no caso das tarifas dos Estados Unidos sobre produtos brasileiros. Para ele, houve estímulo a medidas comerciais contra o Brasil. O deputado considera que a articulação externa tenta desgastar o governo federal.
21: Tadeu Venere contesta a tentativa de relacionar o aumento das tarifas apenas a decisões soberanas do governo dos Estados Unidos. O legislador defende a via diplomática e cobra explicações de parlamentares que fazem oposição ao Executivo Federal.
18: Padre João, do PT de Minas Gerais, considera a viagem de parlamentares da oposição aos Estados Unidos uma ameaça à soberania brasileira. Ele pondera que representantes eleitos não podem atuar no exterior contra a economia nacional, nem contra serviços como o PIX.
21: Padre João cobra uma reação do Congresso diante de iniciativas que, em sua visão, incentivam o aumento de tarifas dos Estados Unidos contra produtos nacionais. O deputado argumenta que o papel da oposição é fiscalizar o governo federal e não apoiar medidas contra o Brasil.
18: Érica Cocai, do PT do Distrito Federal, acusa parte da oposição de ser submissa aos interesses estrangeiros, especialmente dos Estados Unidos. Ela critica articulações que prejudicam a economia nacional e entregam recursos estratégicos, como terras raras e minerais críticos.
21: Na visão de Érica Cocai, o governo anterior foi omisso no combate ao crime organizado e permitiu o avanço de milícias e de esquemas financeiros fraudulentos. A deputada reafirma o compromisso da gestão petista com a defesa da soberania nacional e da democracia.
20: Trabalho.
18: Avança nas comissões o projeto que proíbe a distinção de gênero em concursos e carreiras da PM e dos bombeiros. Mais detalhes com a repórter Maria Neves.
22: A Comissão de Segurança Pública da Câmara dos Deputados aprovou proposta que proíbe a distinção entre homens e mulheres nos concursos públicos e nas carreiras de polícias militares e de bombeiros militares. O texto proíbe expressamente a adoção de limites de vagas para mulheres nas leis estaduais e do Distrito Federal. O relator, deputado delegado Paulo Bilinski, do PL de São Paulo, incluiu na proposta que os critérios de avaliação física também devem ser os mesmos para homens e mulheres. Relatora na Comissão de Defesa dos Direitos das Mulheres, a deputada Carol D'Artora, do PT do Paraná, afirma que o objetivo do projeto é garantir isonomia de gênero nos processos de seleção para as polícias e bombeiros militares.
24: Existem critérios que não são técnicos, existem percentuais máximos para o ingresso de mulheres e tudo isso vai a um desencontro daquilo que tem sido proposto no mundo inteiro.
22: Como as polícias e os bombeiros militares são de responsabilidade dos estados, as regras dos concursos diferem de um local para outro. Em Goiás, por exemplo, a legislação limitava a 10% o número de mulheres nas corporações. Em 2023, no entanto, o Supremo Tribunal Federal considerou essa regra discriminatória e, portanto, inconstitucional. Ao apresentar o texto, em 2023, o deputado Pedro Aihara, de Minas Gerais, ele mesmo bombeiro militar, afirmou que o Conselho Nacional da Categoria estimava que as mulheres ocupavam menos de 14% das vagas nas corporações de todo o país. No mesmo ano, de acordo com o Anuário Brasileiro de Segurança Pública, a média de mulheres nas polícias militares era de 12%. A proposta que proíbe discriminação de gênero para ingresso e ascensão nas carreiras militares dos estados ainda será analisada pela Comissão de Constituição e Justiça. Da Rádio Câmara de Brasília, Maria Neves.
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7: Justiça.
21: Marcel Van Hatten, do Novo, do Rio Grande do Sul, denuncia um novo acordo de cooperação entre o INSS e a Confederação Nacional dos Trabalhadores na Agricultura. Ele lembra que a entidade esteve no centro das investigações sobre descontos ilegais nas aposentadorias de milhões de brasileiros.
18: De acordo com Marcel Van Hatten, a mudança no comando do órgão previdenciário abriu caminho para o retorno de práticas criminosas. O deputado faz um alerta aos aposentados e pensionistas para o risco de novas cobranças não autorizadas.
7: Previdência.
21: A Câmara dos Deputados analisa a redução da idade mínima para aposentadoria especial por periculosidade. Proposta nesse sentido já avançou duas comissões, como informa a repórter Sofia Peçanha.
8: Trabalhadores que atuam em atividades que oferecem riscos à saúde ou à integridade física são o foco do projeto de lei em discussão na Câmara dos Deputados. A proposta, já aprovada pela Comissão de Previdência, Assistência Social, Infância, Adolescência e Família da Câmara, reduz a idade mínima para a concessão de aposentadoria especial a esses trabalhadores expostos a agentes nocivos. De acordo com o projeto, o tempo mínimo de contribuição para a aposentadoria especial pode ser de 15, 20 ou 25 anos, dependendo do grau de risco da atividade. Ou seja, quanto maior o risco à saúde ou à integridade física do trabalhador, menor o tempo exigido. A reforma da Previdência estabeleceu como idades mínimas de 55, 58 e 60 anos. Agora, a proposta reduz as idades para 40, 45 e 48 anos. Na comissão, o relator, deputado Pastor Eurico, de Pernambuco, mudou o texto original, apresentado pelo deputado Alberto Fraga, do PL do Distrito Federal, além de aproveitar alterações aprovadas pela Comissão do Trabalho anteriormente. Pastor Eurico ressaltou que as mudanças nas regras da reforma da Previdência são uma reivindicação antiga dos trabalhadores expostos a agentes nocivos.
9: Então, essas pessoas estão tendo prejuízo e há muitos desses profissionais que já poderiam estar aposentados, estão com risco de vida, saúde muito afetada, muito abalado. Alguns estão com idade avançada, se ele sai do emprego hoje, ninguém mais o quer. Então, a nossa preocupação é de honrarmos, respeitarmos, considerarmos e validar essas pessoas que prestaram em todo esse período de sua vida esse serviço à sociedade.
8: Pelo texto, o valor do benefício inicial passa a ser de 100% da média de contribuições. Desde a reforma da Previdência, o cálculo do benefício leva em conta apenas 60% da média de contribuições, mais 2% para cada ano que exceda 15 anos de contribuição para mulheres e 20 anos para homens. A proposta considera ainda a periculosidade da atividade e não apenas os riscos à saúde, contemplando a exposição a agentes químicos, físicos e biológicos, além dos que exercem atividades consideradas perigosas. Entre os exemplos citados estão trabalhos com explosivos, eletricidade, materiais inflamáveis, radiação, ruído e calor excessivos, além de atividades de vigilância patrimonial ou pessoal e transporte de valores. Agora, o projeto que reduz a idade mínima para a aposentadoria do trabalhador exposto a agentes nocivos precisa ser analisado por duas comissões antes do plenário. Para virar lei, precisa ser aprovado pela Câmara e pelo Senado. Da Rádio Câmara de Brasília, Sofia Peçanha.
20: Ciência e tecnologia.
18: Heloísa Helena, da Rede do Rio de Janeiro, apresentou o projeto para proibir as bets no Brasil. A deputada afirma que as apostas online provocam endividamento, desespero familiar e sofrimento entre jovens atingidos pela jogatina.
21: Heloísa Helena critica a arrecadação obtida pelo governo federal com a regulamentação das apostas. Ela aponta que a tributação transforma a exploração econômica das famílias em fonte de receita pública, sem enfrentar os danos sociais causados pelas bets.
20: Saúde.
18: A comissão aprova projeto que valoriza escolas de saúde pública como estratégicas para o SUS. A repórter Júlia Lopes nos conta os detalhes.
1: A Câmara dos Deputados reconheceu as escolas de saúde pública, que são instituições voltadas à formação, qualificação e treinamento de profissionais da área, como instituições técnico-científicas do SUS, o Sistema Único de Saúde. O projeto aprovado na Comissão de Constituição e Justiça reconhece que essas escolas são capazes de produzir e desenvolver conhecimento e tecnologias, além de preparar profissionais para atuar em situações de emergência em saúde pública. O texto aprovado pela CCJ, por recomendação da relatora, deputada Lídice da Mata, do PSB da Bahia, manteve a versão apresentada pela Comissão de Saúde, que define normas gerais para a atuação dessas escolas. Na avaliação do autor do projeto, o deputado Jorge Sola, do PT da Bahia, a medida é de grande importância para as escolas de saúde pública. Ele destacou ainda que a proposta foi elaborada em conjunto com essas instituições.
10: São escolas que têm um papel muito importante no sistema único de saúde e que não estavam previstos no nosso arcabouço legal do SUS.
1: De acordo com a Rede Brasileira de Escolas de Saúde Pública, existem atualmente cerca de 50 instituições desse tipo no país, vinculadas aos estados ou a centros universitários, com atuação nas áreas de saúde pública e saúde coletiva. O projeto, que valoriza a produção de conhecimento e inovação nas escolas de saúde pública, segue agora para o Senado. Da Rádio Câmara de Brasília, Júlia Lopes.
20: Economia.
21: Ao fazer um balanço da gestão federal, Cabo Gilberto Silva, do PL da Paraíba, considera que o atual governo não cumpriu as promessas de campanha. Segundo o deputado, o executivo apresenta desgastes em áreas como saúde, educação, economia e segurança pública.
18: Na visão de Cabo Gilberto Silva, a solução para os problemas do país passa por uma mudança na condução política e econômica. Ele defende a construção de alianças partidárias que tenham como objetivo a atração de investimentos e redução da carga tributária.
20: Meio ambiente.
21: Câmara analisa reforço das medidas contra incêndios florestais. O repórter José Carlos Oliveira tem as informações.
11: Projeto de lei do deputado Dr. Zacarias Calil, de Goiás, aumenta a punição para quem provoca incêndios em florestas, matas, pastagens e outras áreas de vegetação no Brasil. A pena para quem comete tais crimes pode dobrar em relação à atual, com previsão de 4 a 8 anos de reclusão e multa quando a queimada acontecer em unidades de conservação, terras indígenas, reservas legais e áreas de preservação permanente. Além da responsabilização individual dos culpados, a proposta prevê a responsabilidade solidária de empresas e pessoas que financiem, incentivem ou estejam diretamente envolvidas em atividades que resultem em incêndios ilegais. O texto foi aprovado na Comissão de Educação com relatoria do deputado Luiz Fernando Vampiro, do MDB de Santa Catarina.
12: Esse projeto é um projeto amplo, ele trata efetivamente sobre prevenção e conscientização das queimadas no Brasil e, em relação à Comissão de Educação, era específico a parceria entre o Ministério do Meio Ambiente e do Ministério da Educação acerca das políticas práticas a serem implementadas dentro das salas de aula, obviamente de material didático, aperfeiçoamento, capacitação de recursos humanos, para poder estar divulgando efetivamente ações que possam inibir e minimizar os impactos das queimadas no país.
11: O projeto de lei ainda prevê um selo verde de combate a incêndios a ser concedido a empresas que adotem práticas sustentáveis. Também determina a criação de um Centro Nacional de Prevenção a Incêndios Florestais para coordenar essas ações em todo o país. O texto está em análise agora na Comissão de Meio Ambiente. Da Rádio Câmara de Brasília, José Carlos Oliveira.
20: Desenvolvimento Regional.
18: Hildo Rocha, do MDB, exalta o programa Maranhão Livre da Fome, criado pelo governo estadual para combater a insegurança alimentar. Segundo o deputado, a iniciativa alia transferência de renda e capacitação profissional para famílias em situação de vulnerabilidade.
21: Hildo Rocha informa que o programa obteve resultados positivos na inclusão produtiva de beneficiários. O parlamentar acrescenta que a medida deve ser apresentada ao governo da Finlândia como exemplo de política pública voltada ao combate à pobreza e à fome.
20: Transportes.
18: Joaquim Passarinho, do PL do Pará, apela aos governos federal e estadual por intervenção imediata nas estradas do norte do país. Segundo ele, a precariedade das BRs e PAs prejudica o trânsito da população, encarece o escoamento da produção e impede o desenvolvimento da região.
21: Joaquim Passarinho ressalta a posição dos portos do norte pela proximidade com o Canal do Panamá e com os Estados Unidos. No entanto, ele afirma que as más condições das estradas eliminam essa vantagem, o que justifica obras urgentes na Transamazônica e na BR-163 durante a estiagem das chuvas.
18: Termina agora o Jornal Câmara dos Deputados, produzido pela Rádio Câmara. O programa teve trabalhos técnicos de Wellington Teles e apresentação de Verônica Lima e Márcio Aquilissardi. Boa noite.
21: A Voz do Brasil volta na sexta-feira. Boa noite e bom feriado.
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0: Luanzinho Santana fechando esses 45. Vambora pra você no comando.
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1: Ó nós. Essa por aqui, Alex Bono, pra você um ótimo feriadão. Começou.
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3: E aí, já gravou o seu pedido?
1: Vai lá, dá o seu recado aí no 27-999-86-1050. Rosimara, meu amor, começando com você.
4: Boa noite, Alex Bono.
1: Boas.
4: Lindo.
1: Você.
4: Escuta só, se der tempo, coloca aí, é uma partida de futebol, Skank. Eu no comando, né? Tá aqui valendo, não? Um beijo, um ótimo final de semana pra você, prolongado.
1: Pra você também, meu amor. Tá igual o estúdio aqui, ó, a cara da Copa. Tem que entrar no clima, né? É legal aquele clima de antigamente, anos 90, né? Será que isso daí vem? Acho que vem.

0: Vem Copa, vem Copa. Fala, Ailson, vamos para Jabaeté.
1: Boa noite, Alex Bono. Aqui é Ailson do bairro Jabaeté.
0: Como estás?
1: Aqui, já que eu tô no comando, toca aquela música para nós aí do Belo, Perfeito Pá. Ofereço a minha esposa, Cristiane, e a minha filha Aline, aqui no bairro Jabaeté. Só naquele churrasquinho.
0: Ih, papai.
1: Tomando uma brecha gelada.
0: Ah, moleque.
1: Obrigado. Na litoral do mais que legal. Boa noite.
0: Curte muito aí com a família. Imagino que a Cristiane, que mandou áudio, também deve ser a esposa, né? Eu creio que sim. Espero que não esteja errado, mas acho que sim. Mas de qualquer forma, a tua música, o Ailson, eu não achei, mas a dela eu achei.
2: Boa noite, Alex Gomes. Já que eu estou no comando, qualquer música. Razão da minha vida do Belo, aqui é a Cristiane, esposa do Ailson do Bairro Jabaeté, na litoral do Mais Que Legal.
0: Então tá tudo certo, tá tudo em casa. Vai pra vocês, é o Belão. O churrasco aí, turma.
3: Alô, alô, galera. Aqui quem fala é o Belo e aqui você ouve Razão da Minha Vida. Um grande beijo.

0: Que coisa linda, te amo. Ai, ai, Dia dos Namorados chegando, é essa vibe, essa vibe. Show de bola, vamos pra mais um pedido, agora é contigo, belezinha.
1: Boa noite, Alex.
0: Boa.
1: Eita, eita. Já que o comentário hoje é sobre boate, discoteca, não tem?
0: Uh-huh.
1: Eu fui muito na Chamego.
0: Olha.
1: Então, eu no comando, eu queria ouvir Jimmy Cliff.
0: Oh.
1: Aquela música bem, tipo assim, ó.
0: Ah. Eita!
1: We got the better one of the night. Oh,
0: que isso?
1: Não sei falar inglês, não.
0: Não,
1: tá?
0: Você mandou bem.
1: Beijo, maravilhoso, bom tá no trabalho. E falar que amanhã, quinta-feira, feriado.
0: É isso.
1: É nóis, beijo.
0: Tamo junto?
1: Uhul.
0: Beijo.

Pega esse Reggae Night pra relembrar os clássicos, boberezinha. Tô indo nessa, amanhã a gente se fala um pouco mais cedo, às 3 horas. Enquanto isso, vamos aproveitando aí essa noite, pode ser de sexta, né? Sexta, amanhã, depois repete sexta de novo, depois sexta, depois sábado. Tá maravilhoso. Beijo, obrigado pela companhia e pela audiência, tá? Segue lá no arroba Alex Bono, tem vídeo novo de curiosidade. É bem legal, você vai ver. E se você não gostar, tem outros também, que é um você vai gostar, alguma coisa vai. Beijo, até amanhã. Com Deus, tchau.

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3: Essa é uma homenagem à minha diva, à minha amiga. Pedi autorização para cantar essa música.
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0: Alô, Sandinha, o que nós vamos fazer com o coração? É, João, vamos ter que dar esse coração nosso de graça mesmo, viu?
1: Valeu, galera!
0: Obrigado, João Bosco Vinícius.

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0: Isso, valha pra geral que o Bruninho chegou na Litoral na sua manhãzinha de quinta-feira, dia 4 de junho de 2026, feriadinho. Bom dia, molecote. Feriado pra quem, hein? Feriado pra você? Ou você tá trabalhando igual o Bruninho? Vem comigo nessa quinta-feira, 4 de junho. Hoje, um dia muito gostoso. Tá chovendo, tá friozinho, tá aquela neblininha. Tá difícil de acordar, não tá, Calabreso? Eu sei, eu te entendo, eu também tava nessa. Mas ó, bora pra cima, porque a quinta-feira tá só começando. Eu quero você comigo, me fazendo companhia nesse feriado. O WhatsApp pra você me dar bom dia é o 027-999-86-1050. Pois é, educados e educadas, eu não vou falar duas vezes. Cadê o meu bom dia? E pra começar a nossa quinta-feira, tem 45 minutos de música edição premiada. Anota aí.
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0: gente linda, 7:11, bom dia!
1: Bom dia! Bom dia!
0: Graças a Deus chegamos, né?
1: Bom dia,
0: preguicinha! Hoje é feriado, Corpus Christi, que maravilha você em casa, hein? De boa, meinho no pé de casaquinho, tomando um cafezinho quentinho. Então pega seu café e vem curtir a festa com a gente. GG Gomes, cheguei, graças a Deus. É, ônibus, né? Vim de um ônibus onde quebrou. Ó, vida, né? Faz parte, hein? Tudo dá graça. Foi livramento, foi livramento. Mas espero que você esteja bem pra curtir, pra interagir, participar, pra concorrer. É uma quinta-feira diferenciada, uma quinta-feira de festa, uma quinta-feira para você ficar em família, para descansar, para curtir, vai para as montanhas ou vai passear. Bom, né? Um finalzinho de semana vai emendar.

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0: Enquanto você capricha aí na sua mensagem voz, vamos ouvir ela, a saudosa Marília Mendonça. Transplante, 7:13 na Litoral. Bom dia.

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Beatriz demais. E na Litoral Tomás, que legal, são 7:30. Não, pode ficar aí quietinho, curtindo a Litoral. Tá de folga, né? Fica de boa. Pega seu cafezinho, pegue seu chá, seu shake, seu chimarrão. Bora curtir a nossa festa. Lembrando, ó, são 7:30, às 9 horas. Você sabe que às quintas tem você no comando, né? Então capricha aí no seu pedido musical e vamos esquentar a nossa manhã gostosa de quinta-feira, feriado, com você no comando. Sabe aquele pedido musical que mexe com sentimento? Não tem? Pode pedir, mas tem que pedir agora. Grava aí, ó. GG, hoje no comando eu quero ouvir quem que você quer ouvir. Tem que ser gravado, tá? Pra gente poder estar inserindo aqui na grade musical. Grava, hoje no comando eu quero ouvir, porque temos que procurar a sua música aqui, tá? E tem muita gente participando. Verinha já chegou por aqui. Bom dia, minha linda. Rosemary, tempinho tá bom, né? Um beijo, lindona. Já tá em casa. Então, bom descanso, bom trabalho. Obrigado pela sintonia. Valente, só os fortes hoje. Tamo junto, Valente. Bom trabalho pra você que tá aí do outro lado do rádio. Tá em casa, no seu trabalho, tá no som do carro. Meus amigos motoristas, o tapete preto tá escorregando. Muita cautela, atenção. Papai do céu proteja vocês que estão no trampo. Você que tá em casa, descanse. Pode ouvir muita música, pode mandar textão no nosso WhatsApp. Fica à vontade, a casa é nossa também numa quinta-feira feriada. Ai, que delícia, né? Bom dia pra você.

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Davi, não mexe nas minhas gavetas e nem é de peças íntimas que eu tô falando. Os entendedores entenderão. 7 horas e 39 minutos, gente linda. Bom dia pra você. Chove aqui em Cachoeiro, ai que delícia. Eu amo. Não, eu adoro esse tempinho maravilhoso. Você gosta? Eu gosto do verão. Ah, é? Tem gente que gosta do verão, outros gostam de outono, primavera. Eu sou do inverno. Bom dia! Não abro mão das quatro estações, né? Das quatro estações eu não abro mão. Mas o inverno eu tenho mais uma intimidade melhor, é. Eu tenho mais um apego, assim, sabe? Um tempinho maravilhoso desse. Você tá doido? 7h40, cadê você no nosso WhatsApp? 999-18-3488 pra você interagir, participar, concorrer. Pra você participar do Você no Comando. É Você no Comando hoje. Aham. Pode mandar pra cá, preguicinha. Acordou agora? Manda pra cá seu pedido musical. Enquanto você manda o seu pedido musical, vamos fazer o seguinte, hoje, quinta-feira, amanhã, muitos comércios voltam, né? Ao expediente normal. Aqui também, tá tudo normal até então. E domingo tem Cavalgada do Batom. Cavalgada mais charmosa do sul do estado. A Cavalgada do Batom, gente. Saída às 10 horas da manhã de Barra Limpa com destino à exposição de Jerônimo Monteiro. E chegando lá, você já sabe, né? É festa o dia inteiro. E nós temos um par de ingressos para você curtir a Cavalgada do Batom. 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Se você tiver a fim de concorrer, ou eu não vou poder, mas a minha filha vai, a minha nora vai, a minha sogra vai, minha amiga. Cadê as amigas para colocar o nome? Então manda para cá o nome completo, o bairro e a palavra-chave, que é Cavalgada do Batom Litoral, para concorrer, tá? Um par de ingressos. Vai ser um domingo de festa, hein? Que delícia! Diego e Vitor Hugo na sequência. Sabe?

0: tardezinho.
1: É Tiaguinho, amor eterno e preciso te amar. Eita. Fechando o nosso 45 minutos de música nessa manhã gostosa. Tá chovendo aí na sua região? Tá? Tá chovendo aí no seu quintal? Me conta. Já não queria lavar roupa mesmo, né, amiga? Ah, mas tá chovendo. Ai, que bom que caiu a chuva, né? Que lavar roupa o quê? Para, vai viver, vai descansar, vai dormir. Vai eu, hein? Trabalha a semana toda, tem um feriadinho. Fala sério, vai ficar com o mozão, com a família. Deixa as crianças riscar a parede, deixa ficar em casa, os brinquedos espalhados no chão. Deixa tudo isso, é viver, isso é vida. Sai daqui, vem pra cá, só tira a mão, né? Não, faz bolo, vai lá, ensina as crianças a fazer um bolo. Isso é muito gostoso, isso é eterno. Nossa, as crianças crescem, acabou tudo. Puxa vida. É, hoje nós vamos almoçar na casa da sogra, né? Vai não? Oh, meu Deus. São 7h48. Bom dia pra você. Promoção rolando, porque você já sabe que domingo tem cavalgada do batom. Amiga, você acordou agora? Amiga, presta atenção. Ou, pega aí o seu cafezinho. Xícara, copo, pega aí seu cafezinho. A saída às 10 horas da manhã de Barra Limpa, tá, minha amiga? Com destino à exposição de Jerônimo Monteiro. Aí chegando lá, você já sabe que a festa é o dia inteiro. E deixa eu te contar. Shows com Chapas do Brasil, Marus, Magnata, Explosão Sertanejo, Mariana Capaz, os patrões, Jessé Pimenta e ele, Camilo Pajo, dono do piseiro. Agora pensa no domingo de festa. Cavalgada do batom, tá afim? Hã? Chapéu tá intacto, tem aquela fivela bonita e a bota tá impecável. Então bora, partiu Cavalgada do Batom. Temos um par de ingressos pra você. Nome completo, seu bairro, a palavra-chave, Cavalgada do Batom Litoral.
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0: que? Fala pra mim, vai.
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2: Bom dia, bom dia. 7h58. 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

Litoral Tomás, que legal, bebê. São 8h12. Você tá fazendo o quê? Tá deitadinha aí? Tá na rede, tá no sofá, tá na caminha quentinho?

0: vai também. Entendeu? Nome completo, seu bairro, a palavra-chave, cavalgada do Batom Litoral. Na volta já teremos, então, resultado? Na volta é resultado já. Não, vamos liberar esse povo pra comprar um batom novo também. Cavalgada do Batom tem que ter um batom novo. Ah, GG, mas não tem bota. Vai de tênis. O negócio é você ir. Bota uma jaquetinha, uma jaqueta, uma camisa xadrez. Se não tiver, vá do que você tiver. Mas vai, vai se divertir. 8h14. Quem tá aqui comigo? Seu Antônio Carlos. Bom dia, seu Antônio Carlos. Cadê ele?
1: GG Gomes aqui. Esse é o vizinho do Antônio Carlos, Alzário, do bairro Bom Pastor.
0: Tudo bem, meu amigo?
1: Aqui no Você no Comando hoje, eu queria ouvir uma música que marcou a época e minha infância da cantora Kate Bush.
0: Nossa.
1: É uma música super conhecida, que tocou todas as rádios do mundo inteiro. Super famosa. Se você puder fazer isso pra mim, tocar esse musical inesquecível.
0: Tá bom, meu amigo. Um abraço. Obrigada pela participação. E Charles, boa sorte. Seu Altair Moura também trabalhando hoje. Hoje só os fortes, meu amigo. Um abraço para esse casal bonito. Edmilton e Jeane de Monte H, gente. Piuma, um beijo para vocês. Obrigada pela sintonia. DJ Lúcia de Fazenda das Flores. Bom feriado, tá muito friozinho. Hoje tá bom para ficar na cama também, né, amiga? Beijo, Lúcia. Graça, sua linda, tá sumidinha. Um ótimo feriado pra nós, que Deus abençoe o nosso dia. Queria mandar um feliz aniversário pra minha filha Amanda, que Deus continue abençoando hoje e sempre. Te amo, filha. Dá um cheirinho nela. Parabéns, Amanda. Muitos anos de vida e saúde, tá? Muita proteção divina. Tudo de bom pra você. Jones também, Jones Peçanha, boa sorte. Tamo junto. 8h15. Lembrando que são 8h15. Às 9 horas tem você no comando. Cadê o seu pedido musical? Grava o seu pedido musical e manda pra cá. GG, hoje no comando eu quero ouvir quem que você quer ouvir. Agora tem Ludmilla, 1% com o Vitinho. E você vai pedir o quê? Manda pra cá. Bom dia.

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0: mais, hein?
1: De novo, amiga.
2: Marvila! Shortinho, né? Marvila e Nicolau! 8h32, bom dia! Tá, nosso WhatsApp tá bombando. Vamos finalizar essa promoção? Vamos sortear o nome aqui da ganhadora? Ela que concorreu aí pra um par de ingressos pra curtir a cavalgada do Batom. Bora! Então, 8 horas e 33 minutos, às 9 horas, tem você no comando. Eu sei que você tá acordando agora, dá tempo de você concorrer. Tá? Aliás, participar, né, do Você no Comando. Grava aí seu pedido musical, GG. Ah, eu quero ouvir aquela música. Então, manda pra cá gravado o seu pedido musical pra gente inserir aqui na grade. Beleza? Quem faturou um par de ingressos pra curtir a Cavalgada do Batom próximo domingo, saída às 10 horas da manhã de Barra Limpa, com destino à exposição de Jerônimo Monteiro? Fala pra mim, final do telefone 9504. É do bairro Teixeira Leite, Adriele Alves. Adri!
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2: Arrasou, Adriele! Beijo pra você. Pode caprichar aí no chapéu, na bota, camisa, xadrez. Vai, minha filha, vai ser feliz do jeito que você quiser, mas vai. Tá bom? Beijo no seu coração. Se eu tiver de folga, se for trabalhar só segunda, bom final de semana. Maravilha, né? Que maravilha. Quem tá aqui? Olá, bom dia.
5: Litoral, bom dia. Manda um alô pra galera da obra da Olga aí.
2: Ah.
5: Nilson Recorte e Leandro Andarilho.
2: Beleza. Mandou, pronto. Um abraço pra vocês que estão no trampo. É isso aí, só os fortes trabalham hoje. Só agradecer a Deus. Bom dia.

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É, TH. Tem dia melhor que esse? Tem situação melhor que essa? Pra você mostrar a si mesmo que você é um vencedor. Que você inspira vencedores tipo nós, há 20 anos atrás. Muito louco, né? Olha que cenário lindo. Plateia linda. Valeu a pena. Você é um exemplo de vencedor.

0: maior e vencedor nem sempre aquele que ganha a corrida, e sim aquele que inspira gerações. E você é um desses, Thiago André.
1: Você também é um vencedor, Gabriel Baiami. Obrigado pela parceria. Te amo. Força
2: e honra.

0: Henrique e Juliano, saudade de quem eu sou. 8h53, daqui a pouquinho às 9 horas tem você no comando. Tá uma misturinha boa, tá? Uma misturinha bem bacana. Minha amiga Sandra, bom dia.
1: Bom dia, Gê.
0: E aí?
1: Estamos aqui, te ouvindo.
2: A buscar o remédio, a água passarinho.
1: Estamos indo lá tomar um cafezinho.
2: Vou trazer a água que o passarinho bebe.
1: Tá falando que vai trazer a água que o passarinho bebe. Bom dia, meu amor. Que Deus abençoe o nosso dia aí, né? Abraço,
0: beijos pra vocês, meus queridos. Sandra e Roberto, pensa um casal bacana. Roberto, uma café, meu filho. Essa água aí agora não. Ô, sede, meu Deus. 8h54, que sede, né? Beijo, tudo de bom. Bom final de semana, não. Boa quinta-feira, bom feriado, calma. Liene.
3: Bom dia, litoral. Aquele dia. Camilo, Vilagem da Luz. Já que eu estou no comando, eu queria ouvir a música Henrique e Juliano, Eterna Saudade.
0: Anota aí, professor.
3: Vou oferecer para todos os ouvintes e para minha amiga Vera do Pula Pula.
0: Beleza.
3: E para todas as minhas amigas e amigos.
0: Valeu, minha amiga. Bom um dia. Beijo. Bom dia para você. Obrigada. Léo?
4: Peguei Sagui juntamente com 5R.
0: E aí?
4: Na luta aqui com a galera da Gartec.
0: É?
4: Acharam que hoje ia ser feriado.
0: Acharam.
4: Mas e outra?
0: Ah.
4: Ontem teve gente que manda largada aí, hein?
0: É?
4: Meu patrão.
0: Meu Deus.
4: Toca a música boa pra nós aí, Gigi.
0: Por isso que ele colocou você pra trabalhar hoje, né? Um abraço, meu amigo. É uma sequência bacana aqui. Vai estar chegando, né? Tá chegando você no comando. Regina Pontes, um beijo, sua linda. Ezequiel, um abraço. Tamo junto. Tiagão, só os fortes do... É nóis, Tiagão. E depois de nós, é nóis de novo. 8h55, tem Vitinho Imperador. Eu me apaixonei. Quem nunca, né? Bom dia.
5: É sua mente aí, ó.
6: Bora, baby boy. Bota a paixão.

0: 8:59. Já estamos caminhando para o nosso Você no Comando nessa manhã maravilhosa de quinta-feira, feriado. 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
13: E aí, já gravou o seu pedido?
0: E aí? São 9:03. Agora chegou a sua vez, porque é você no comando. Essa manhã maravilhosa de quinta-feira, feriado. Uma chuva abençoada, chuvas de bênçãos também para sua casa, para sua vida. E a festa continua com você no comando, porque aqui o seu pedido é uma ordem. Olá, bom dia.
14: Bom
3: Bom dia, Gigi Gomes.
0: Bom dia.
3: Zeni, bem-vinda. Também estou ligada na Litoral.
0: Bem-vinda, Zeni.
3: Hoje eu gostaria de ouvir Daniel no Você no Comando.
0: Uhum.
3: Tocando em frente.
0: A música é linda,
3: ando
0: né?
3: Ando devagar, porque eu já tive pressa. Beijo, sua linda.
0: Beijo, minha flor. Obrigada.
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0: que música linda, gente. Bom, né?
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0: É você no comando, Verinha.
3: No comando hoje, bora lá de Na Conta da Loucura com Bruno e Marrone. Dedico aí a todos os meus familiares. Eliene, Camelo, Duda, Mel, Toninho, Segurança, Nandinho, Gil de Toque, Chimboca, Dimas, Bahia, João Paulo, Sérgio e Vera Machado, enfim, para todos os motoristas de saúde e educação, incluindo Pires, Kleber, Thiago, Gutenberg, Diego Marvala, que estão sintonizados da melhor. Beijo!
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2: É você no comando, cadê? Olá.
3: GG Gomes, bom dia.
2: Fala, meu
3: hoje,
2: amigo.
3: Hoje você no comando, eu gostaria de ouvir Raça Negra, cheia de mania.
2: Só se for agora. Bora. Obrigada. Bom dia.

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1: Comando, olá, bom dia, Dona Geralda.
2: Toca a Simone Mendes aí pra mim, por favor.
1: Agora.
2: Beijo pra você.
1: Beijo, lindona. Direitos iguais.

0: Eita, tá se achando, né?
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0: Agora aqui, pra finalizar o nosso Você no Comando, com chave de ouro, hein?
3: Já que eu estou no comando, toca aí, Cidade Negra.
0: Nossa.
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0: Que lindo. Obrigada, Flávia. Literalmente, né? Fechando com chave de ouro, Cidade Negra. Onde você mora? 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

0: achamos, hein? Com Cidade Negra, onde você mora. Só musgão, né? Você gostou do nosso Você no Comando? Maravilhoso! Quinta-feira que vem? Não, sábado. Sábado agora tem mais, né? Aqui, GG, sábado vai... Tá de preguiça. É, tá fraco. GG, sábado vai tá fraco. Mas Emerson Guiar vai estar por aqui comandando a nave, Vitória. 9h23, antes de faturar? Não, vamos faturar não, vamos falar dessa promoção. 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Beber com moderação, hein? Deixa eu mandar um abraço aqui pro meu amigo. Ele todos os dias leva a gente de carona. Patente alta, dá licença, né, Pires?
1: Bom dia,
0: GG. Bom dia, meu amigo.
1: Fala, Pires.
0: E aí?
1: Hoje a gente tá aqui na luta, né?
0: Uhum.
1: Esse tempinho chuvoso, feriadão.
0: Bom, né?
1: E a gente tá aqui passeando nesse tapetinho aqui. Então vamos, né, pra nós que estamos trabalhando hoje.
0: Só os fortes.
1: Mandar aquele alô especial aí pra minha amiga Verinha do Pula Pula.
0: Aham, minha
1: pra
0: amiga.
1: Pra você.
0: Obrigada.
1: Pra todos os motores de aplicativo aí.
0: Isso aí.
1: Especial pra minha esposa Aline.
0: Uhum.
1: Que Deus abençoe todos nós. E você no comando hoje.
0: Vou
1: você
0: salvar.
1: Despedir aquela Pedro Pecado.
0: Pedro Pecado.
1: Manda aí pra gente.
0: Valeu, meu amigo. Um abraço pra você e toda a família. Tá na sequência agora das 10, tá bom? A sua música. Belê? Obrigada pela carona. Ó, bati continência pra você. Um abraço, Piri, gente linda. Um beijo, 9h25. Promoção, música boa e na litoral, tô legal. Bom dia.

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0: Davi Quaresma e Gabi.
1: Hoje eu vou estar ocupado.
0: Fazendo o quê? Acostumou errado. Você também tá ocupado? Ou tá de boa? Fazendo vários nada. 9h33, essa manhã deliciosa de quinta-feira, feriado, e tem gente indo pra Castelo. Olha, partiu Castelo pra ver os tapetes? Hein, Roberto Carlos Pereira? Bom dia, Gigi mandou pra mim, Roberto, Arthur, meu filho, e pra minha esposa Josimara. Josimara, né? Um abraço, família. Vão com Deus. É, vão com Deus, vão passeando, vão devagar, cautela, sim, de segurança, tudo direitinho. Vão com Deus, vamos se divertir, passear, vocês merecem, tá? Bom dia pra vocês. Um abraço pra todos os nossos ouvintes de Castelo. Stephanie, um abraço. Zeni também. Fabrício, aqui de Campo Acima. Manda alô pra todos que estão ligados. E Fabrício? Pra Fabrício mecânico, hein? Galera da Rebimboca da Parafuseta, tamo junto. É nóis. Cadê Luciel? Luciel?
2: Bom dia, Gigi. Bom dia a todos os ouvintes da Rádio Litoral. Aqui é o Luciel da LC Metalúrgica.
0: E aí, meu amigo?
2: Gigi, mandou um alusão pro meu filho Alisson, minha filha Maísa. Mandou um alusão aí pra minha esposa Luciana. Mandou um alusão pra toda a galera aqui do Gilson Carone.
0: Manda mesmo.
2: Mandou um alusão também pro Toninho Segurança, ali na farmácia Nossa Senhora da Penha, no MH. Mandou um alusão pra todos os ouvintes. E nesse comando de hoje, GG, eu queria pedir a música do Nando Moreno, Submisso a Você.
0: Que isso! Um abraço, meu amigo. Obrigada pela participação. Bom dia pra você. Olha, são 9h35. Tá um friozinho gostoso, não tá? Você tá de boa? Aproveita o feriado pra dar aquela geral no seu guarda-roupa. 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Ai, seja solidário.

0: fazer o quê?
1: É Thiaguinho, pensamentos intrusivos.
2: Bom dia! 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
1: 9h47, bom dia. Já pode trazer o resultado de promoção? Você que ligou seu rádio agora, eu sei que você estava dormindo. Não tem problema, não. Tá ótimo. O tempinho desse até eu queria, né? Mas eu tenho uns boletins para pagar, eu vim mais cedo. Então, bom dia. 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Tá afim? GG, tô afim porque eu tô de folga. Tô de boa. É final de semana pra mim, então, ó, nome completo, seu bairro, a palavra-chave Combar Litoral pra você concorrer. E daqui a pouquinho mais uma promoção, porque a gente, né, não perde tempo, né? São 9h48, fica ligado.
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4: 10h05, metadinha da manhã gostosa de quinta-feira, e lá vamos nós pro nosso 60 minutos de música. A partir de agora, uma hora de música direto, sem break comercial. Já temos resultado de promoção da Combar. 5 long neck de Amstel já saiu para um ganhador. E nós temos também mais uma promoção para você concorrer. 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Só isso. 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Bom dia.

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1: Mais que legal, você curtindo uma hora de música direta, o nosso 60 minutos de música nessa metadinha da manhã de quinta-feira, uma metadinha friozinho gostoso e nós esquentando aqui, ó, com muita música pra você. E agora, resultado de promoção, quem faturou 5 long neck de Amstel hoje, pra beber hoje com moderação na Combar, válido somente pra hoje, beleza? Quem vai? É do bairro São Francisco de Assis. Final do telefone 8097. Michael Douglas.
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1: Michael, parabéns, tá? Obrigado pela participação. Se beber não dirija, beba com moderação. Eu vou estar estressado, vai desestressar, menino. Um abraço pra você. E você que ligou o seu rádio agora, já tá rolando outra promoção. Aí, tá vendo? Fica aí dormindo até meio-dia, vai. Vai dormir mesmo. 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
5: Bom dia!
1: Agora é com você.
5: Bom dia!
1: Agora é com você. Já passei aqui.
5: Bom dia!
1: O posto é seu. Beijo pra todo mundo que está concorrendo. GG, me ajuda. GG, tô na reserva. GG, ai, meu Deus. Boa sorte pra todo mundo, todo o sul do estado aqui, ó, participando. Um abraço pra vocês. Né, Jones? Marconi Jones. Conhece, Marlene? Bom dia, minha linda.
6: GG, Marlene aqui de Vila Velha.
1: E aí?
6: Passando pra te desejar uma ótima quinta. Que Deus nos abençoe sempre. Um grande abraço para todos os ouvintes da Litoral.
1: Isso aí.
6: Beijo no seu coração e um cheiro.
1: Um cheiro para você também. Dá um cheiro no Johnny, tá bom? Beijo, bom feriado para vocês. Repito, muito obrigada a todos que estão participando. Um abraço para todos vocês.
7: GG, bom dia.
1: Ei, seu Hélio.
7: Um alô aí para Rua do Meio, 140, para Gustavinho, João Vitor, Vitória, Carla. Tá em cima da live, daqui a pouco nós vamos assar uma carne. E aí, curtindo o tapete, mas só que é tapete de carne.
1: Com ah,
7: a
1: é?
7: Litoral, tô muito mais legal. E para vocês da rádio aí.
1: Um abraço, manda a localização pra eu ver esse tapete comer. Ô, Deus! 10h25, sorriso maroto.

0: você que pediu, tá aí, ó. Grupo Menos é Mais, Simone Mendes, Pedro Pecado. 10h41 e você curtindo uma hora de música direto. Adriane, bom dia.
1: Ei, Gigi, bom dia,
0: bom
1: tudo
0: dia.
1: Bem?
0: Joia.
1: Que nosso feriado seja abençoado e eu quero mandar um alô para todos os promotores de Cachoeiro de Itapemirim, que sempre está ali abastecendo os supermercados, que está sempre ali com aquela boa vontade de oferecer o melhor produto, a melhor exposição do produto na sessão.
0: Que lindo.
1: 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Bom dia, GG. Manda um abraço pra galera geral.
0: Beijo geral pra vocês, tá? Muito bem representado, né? Um abraço forte. Olha, eu vou mandar um beijo bem coletivo pra todo mundo aqui. Não tenho nem como, não dá tempo. Mas você que digitou pra concorrer, mandou mensagem, beijo pra você. Obrigada pelo carinho da sua audiência, tá? Você que está concorrendo, boa sorte. Tem uma aqui que falou. GG, boa sorte pra mim. Boa sorte,
2: bom
0: lógico.
2: Dia, bom dia.
0: Tudo de bom. Jefferson, bom dia. Vinícius, Clóvis, Wagner. Um abraço pra todo mundo. Que lindo ter vocês aqui participando e interagindo com a gente. Beijo pra família de vocês também. É, muitos aqui mandam um alô, manda alô pra minha família. Então, ó, um beijo pra família de vocês que digitaram, estão participando e concorrendo da promoção Grupo Pedra do Pombal, né, Dora? Um beijo, Dora. Um abraço, minha linda. Deixa eu colocar aqui. Tem muitas mensagens. Nossa, muita coisa. Graças a Deus que eu tenho vocês comigo. Graças a Deus. Gustavo, mandando um abraço, um beijo especial para a esposa Aline, os filhos Miguel e Cauã. Família linda, um beijo. Ele que tá esbanjando o talento, Maurício, no tapete preto, hein? Bambu tá gemendo, Maurício.
3: Bom dia, GG.
0: Só os fortes, bom dia.
3: Bom dia. É nós por cá, voltando de Venda Nova, GG.
0: Graças a Deus.
3: Só os fortes trabalhando hoje, hein?
0: Só os brabo.
3: Os fortes, os dedicados,
0: isso,
3: você tá doido.
0: Responsáveis.
3: Eu, juntamente com a rapaziada do Chapéu Virado, da Mineira Sul. Eu, Esparadrapo,
0: é?
3: Gabriel.
0: Bom que esse palo trabalhando.
3: Jefim, Neirito, Barbicha, Batata. Positivo.
0: Positivo.
3: Positivo, GG.
0: Sempre.
3: Positivo e operante.
0: Sempre.
3: Grande abraço, é nós. Tamo junto, hein?
0: Tamo junto, meu amigo. Um abraço pra você também. Bom dia, bom trabalho. Obrigado pelo carinho da sua audiência, tá?
2: Bom dia!
0: São 10h43. Roberto, você tá aí, né, Roberto? Cadê você?
4: Bom dia, boneca. Bom dia, bom dia.
0: Bom dia, Roberto! Tamo junto! Cristiano Araújo na sequência. Hoje eu tô terrível. Bom dia!

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0: Fechamos, fechamos o nosso 60 Minutos de Música. Bom, né? Fechamos. Mas tô trazendo de volta os 45 Minutos de Música, nossa última hora juntinho. Já tem o resultado de promoção da gasolina. Ai, que frio na barriga. É, eu fico muito ansiosa pra falar logo o seu nome, tá? Mas precisamos faturar. Vou fazer o seguinte, eu vou faturar... Já tô trazendo também mais uma promoção, a nossa última promoção e resultado de promoção. Aliás, resultado de promoções, né? Então, se eu fosse você, eu ficava aí.
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1: E na Litoral, Tomás, que legal, são 11 horas e 2 minutos, a nossa última hora por aqui, com resultado de promoção, com 45 minutos de música a partir de agora e mais uma promoção para você concorrer. 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Gato Bebê!

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1: Wesley Safadão, paraquedas, 11h19. É tão bom ouvir vocês. Né, PS? PS, meu amigo, bom dia.
2: Bom
1: tava
2: dia,
1: de
2: bom
1: tocaia.
2: Dia, GG, meu coração valente. É quem por cá?
1: Fala comigo.
2: É PS na rodagem sempre. Olha, tá chovendo, viu? Bastante H2O aqui, tapetão tá molhado. GG, passando aqui pra deixar um alô e um bom dia maravilhoso pra quem tá aí curtindo esse feriado, que nós estamos fortes, nós estamos na rodagem hoje, então isso nós estamos fortes. Não é não, GG?
1: Lógico.
2: Mas bom dia pra todo mundo que tá sintonizadinho aí na litoral, na melhor. Tamo junto, minha linda. Beijo no coração.
1: Beijo.
2: PS por cá, hein?
1: Beijo grande. Que Deus te guarde. Bom trabalho. Hoje são fortes, né? Um abraço, PS. Carlinhos.
3: Aquele abraço. Aqui é Carlos falando.
1: E aí, meu amigo?
3: Pra rapaziada da Louquim.
1: Manda.
3: Estão finalizando a obra aí, São Joaquim.
1: É?
3: E já estamos aqui em Alegre. Iniciando outra. Aquele abraço, tudo de bom.
1: Tudo de bom, meu amigo. Bom trabalho também. Eita, tem muita gente linda trabalhando, né? Isso que é. Só os fortes trabalham hoje. Ai, meu Deus do céu. Então vamos lá, né?

0: Quem vai viajar, quem vai pegar estrada com 101,1 reais em gasolina do Grupo Pedra do Pombal. Mais uma vez, um abraço para toda a equipe do Grupo Pedra do Pombal. Obrigado por essa parceria. Mas o ganhador é do bairro Coramara. Final do telefone, 4849. Olha, Thaís de Oliveira Gonçalves. Thaís!
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0: Parabéns, Thaís. Obrigada pela participação. Obrigada a todos que concorreram também. Toda semana tem, né? Um beijo pra você. Pode abastecer. Fica à vontade, pode encher o tanque do Gromol. Mais promoções continuam por aqui. 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

0: Alemão do forró com Moreninha. Valeu! Já? Olha, gente, na volta, já resultado de promoção? Olha, que tudo! O João Paulo manda um abraço pra toda a equipe da RK, né? Que tá todo mundo ligado. Oh, bacana, só os fortes estão trabalhando hoje, né? Um beijo pra vocês, galera bonita. Obrigada pela sintonia. Olá, cadê outro João Batista de Moraes?
1: Bom dia, GG. João Batista do Zumbi.
0: E aí?
1: Trabalhar nos feriados é só pros fortes.
0: Só os bravos.
1: Mas hoje eu não tô nesse time, não, hein? Partiu ali no Alegre, ali, aniversário de uma amiga ali.
0: Vai mesmo.
1: Valeu, na litoral, nós tão legal. Hoje eu tô...
0: Cadê, gente? Não, não liga, não. Estão ligando, não liga, não.
1: Folga. Bom trabalho aí, GG. Alô pra nós aqui, Angélica. E para todos que estão ouvindo na litoral nós estamos legal, valeu!
0: Valeu, vão com Deus, família! Na hora tinha alguém ligando aqui, mas no computador não vai, a gente não consegue atender, não, tá bom? Mais um abraço, João, vai com Deus. Vão alegre pra isso. Meu amigo Manuel Spala indo pra casa, GG, bora almoçar, faz isso não. Já bateu aqui a fominha, entendeu? Já bateu, tô dando uma segurada. Mas vai, meu amigo, vai descansar também, vai almoçar, bom almoço em família, é bom, importante demais. Claudinha, cadê você, mulher? Saudades.
2: Bom dia, com muita alegria, flor do dia, que saudade de você.
0: Tudo bem?
2: Vocês, né? Então, vovó aqui hoje tá off.
0: É?
2: Descansando e ouvindo a melhor litoral. Mas ai, toca aí pra mim, meu amor, a última vez com Menos é Mais e Natan. Última não, né, amigo? Vou combinar penúltima, vai.
0: É, né?
2: Beijo no coração, Cláudia Perini, Vila Rica.
0: É, né? E já tá na íntegra aqui. Você deu sorte, hein? Já tá na agulha aqui. Já vai tocar, mas ó, manda um beijo pra dona Irene Perim, tá? 8.4, 84 aninhos. Tá uma menina ainda, muita saúde, muita proteção, muita paz. Parabéns, felicidades e feliz idade. Fica aí, porque daqui a pouquinho vai tocar a sua música.

0: demais.
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0: última vez. Grupo Menos é Mais, bom fechando dia. Os 45 minutos de música.
1: Bom dia!
0: Já tô indo buscar o resultado de promoção. Romim pintou um abraço, tá por aqui. Cadê meu amigo Luiz Roberto? Olá, bom dia.
2: Bom dia, GG. Começar o dia aí, dando um abraço aqui pro meu cunhado Lacraia, açougueiro também. Uhum. Um abraço pra açougueiro Chumbinho, um abraço pra Nina Farmácia. Sim. Um abraço para minhas filhas, Luísa, Isabela e Gislaine. Um abraço para meu amor Rose. Um abraço de A a Z para não esquecer de ninguém. E lembrando, gente, só os fortes trabalham hoje.
0: Isso.
2: A Litoral, só deu fumaça, tá legal.
0: Valeu, fumaça. Tamo junto. Vamos faturar? Já volto com o resultado de promoção, hein?
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0: Pra finalizar a nossa festa, né? E agora, então, o resultado, The Promotion. Quem faturou um par de ingressos, passaporte pra curtir ali o Magic Park é do bairro Paraíso, final do telefone 2414. Priscila Mariano, Priscila!
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0: Parabéns, Priscila. Obrigada pela participação. Obrigada a você pelo carinho da audiência. Uma tarde maravilhosa pra vocês. Vão ficar com a Rede Litoral a partir de agora. Amanhã, se Deus assim permitir, GG volta a partir das 7 da manhã pra gente fechar a semana. Porque GG sábado vai estar fraquinha. A gente fecha a semana amanhã, tá? Fica com Deus. Uma tarde linda. Descanse. Tome água que passarinho bebe. Tá? Te cuida. Beijo no seu coração. Valeu. Um cheiro gostoso. Tchau.

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6: Mais uma vez ela reclamou por eu ter saído com os meus amigos pra beber. É raro, mas acontece sempre, viu?

0: Litoral, boa tarde, meio-dia e três, bora!
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0: Na Litoral, tá legal? Agora são meio-dia e 3 minutos, bebê. Muito boa tarde pra você, sintonizado aqui na maior rádio do Espírito Santo. A gente tá ao vivo pro estado inteiro. Linhares, Colatina, Cachoeiro, Grande Vitória, galera no aplicativo, no site. Sejam todos muito bem-vindos. Eu sou a Nathzinha. Tô com você até as 5 horas da tarde. 5 horas não, gente, pelo amor de Deus. Até as 3 horas da tarde. Hoje é um pouquinho mais curto aqui na Rádio Litoral. Então já vem me fazendo companhia aqui no 999-86-105. 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Nome completo e onde você mora também. E bora junto, bebê. Nosso horário de almoço tá

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0: E claro, bebê, a gente vai com a sua participação aqui no nosso WhatsApp, o 999-86-1050. Quem tá assistindo aqui também, curtindo a Rádio Litoral, é a Jô. Bom dia, Jô.
3: Bom dia, Natizinha.
0: Bom dia.
3: Tô aqui curtindo a Litoral. Tava
0: adoro.
3: Com o Bruninho, agora vou com você.
0: Até as
3: até
0: três.
3: Até as três, vou ficar até as sete.
0: Olha, com a Alex.
3: É nóis.
0: É nóis, bebê.
3: Manda um abraço aí pra toda galera da portaria.
0: Tá mandado.
3: Beijo.
0: Um beijo pra você, Jô. Obrigada pela sua companhia. Tem beijo aqui também pra Gil Souza do Prolá. Bom dia, Gil.
4: Tem tarde dia, bom dia. Passa pra ficar coladinha com você.
0: Adoro.
4: Até 15 horas.
0: Beijinhos. É isso. Um beijo pra você, Gil, diretamente do Prolá. Tô por aqui até as 3 da tarde, então aproveitem. Mas amanhã tem mais.
5: Bom dia, Naticinha.
0: Oi, Jodi.
5: A Litoral tá legal. Jodi aqui da Gurijica.
0: Gurijica.
5: Gostaria de ouvir um som.
0: Ah.
5: Eu tô tentando o meu melhor. Eu acho que é Henrique Juliano.
0: Tá, vou anotar aqui.
5: Se você puder tocar aí pra gente.
0: Pode deixar.
5: Mandar alô pra galera lá de Cariacica, Vila Velha, certo? Todos meus amigos.
0: Tá mandado.
5: Bom trabalho aí pra você, Natizinha. Tudo
0: Jodi.
5: De bom, hein?
0: Um beijo
5: tô
0: pra
5: aqui
0: você.
5: Te ouvindo.
0: Adoro. Ele pediu a música do Henrique Juliano. Anotei seu pedido aqui, tá? Beijo pra você, Jodi, de Gurijica, ligado com a gente. A galera também do Nhanguetá, Natizinha, que é o Vaguinho de Conduru, ligado na Litoral. Abraço pra Andréia, Tozinho da Oficina, Guilherme e a galera do Inhanguetá também. Beijos! Beijo aqui também pra Patrick Los Neto, tá curtindo com a gente. Tá mandando beijo aqui, ó, pra toda a turma da Rádio Litoral que tá sintonizada. Agora ela, é Dudamel.
6: Olá, boa tarde.
0: Aqui
6: quem
0: é?
6: Fala aqui é Dudamel. Diretamente de Cachumirim. Boa tarde pro Toninho, vem pro Pula, pra Sérgio. Boa tarde, Valdeci, Lindomar, Maria Luísa, Gabriel, Carlano, Dona Penha. Boa tarde, Jair Barroseli, Graziel. Rita, Daniele.
0: Mais quem?
6: Boa tarde pro André, Sacola, Toninho, Thiago, Sete. Boa tarde.
0: Um boa tarde pra toda a sua turma, Dudamel. E participa você também. O 999-86-1050 tá liberado pra sua participação.

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0: mesmo não, bebê. Na Litoral Tô Legal, agora são 12:36. Na Litoral Tô Legal, agora tá curtindo aqui com Natizinha até as 3 da tarde, bebê. Chama aqui no WhatsApp, 999-86-1050. 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
1: Bom dia, Natizinha.
0: E aí, Fabrícia.
1: Aqui é Fabrícia, de Balneário de Carapebus.
0: Ah.
1: Eu quero ouvir uma música do Léo Santana, qualquer uma música.
0: Pode deixar.
1: Um abraço pra meu filho Heitor, meu namorado Fabrício.
0: Tá mandado um beijo pra você, a Fabrícia, que namora o Fabrício, e o filhote Heitor. Beijo pra vocês, obrigada pela companhia, viu? Abraço aqui também pra Monique Barbosa, do Ataíde, tá curtindo com a gente. Dedé Moraes, de Aracruz, bom dia.
2: Cozinhando abóbora, comida natural da roça.
0: É mesmo?
2: Cozinhando arroz com feijão.
0: E mais o quê?
2: Um pedacinho de barriguinha no meio.
0: Você tá doido? Ele mandou foto, ó.
2: Vai ficar top.
0: Aí, ó.
2: E tomar um cabaré pra distraimento do coração, de direção.
0: Meu Deus do céu.
2: Que filme hoje. Tá bom pra descansar.
0: Você tá doido, Dedé?
2: Amém, em nome de Jesus.
0: Amém. Sobrevive, viu?
2: Se tivesse
0: que
2: ar.
0: Que galera, isso?
2: Trabalhar é bom, que Deus ajuda.
0: Exatamente, Dedé. Um beijo pra você, galera que tá aí no aplicativo ou no site, viu aí, né? A barriguinha, um torresminho que ele tá comendo e o cabaré só pra deixar calibrado. Beijo pra você, Dedé. Beijo também aqui pro Fábio. É o Fábio Serbino, de Residencial Coqueiral. Edneia Luz, de Vila Nova de Colares. Flávia Cristina, de Maria Ortiz. Beijo pra você, pra Carla Christian, do Romão também. Tem o Fábio, de José de Anchieta. Oi, Fábio, bom dia.
3: Oi, bom dia.
4: Ei, Natizinha, boa tarde.
0: Boa tarde,
4: Fábio,
0: boa tarde.
4: Motorista de aplicativos José de Anchieta, na Serra.
0: Aham.
4: Saindo agora, Nath, pra trabalhar. Saí mais cedo, voltei, tava ruim. Falei com o Bruninho,
0: e
4: sumi,
0: aí?
4: Agora voltei de novo. Tô
0: tá
4: aqui nativa.
0: Ah, bom.
4: Tem alguma senha aí pra algum, pra
0: tem,
4: algum show?
0: Uai, tem.
4: Manda, que é meu.
0: Opa.
4: Beijos, Natizinha, bom trabalho.
0: Um
4: vamos
0: beijo
4: que vamos.
0: Pra você, Fábio. Fábio, manda a senha aí, Tiê, na Litoral, que vale par de convite para você poder curtir o Tiê. Fala, Matheus, bom dia.
5: Boa tarde, amiga Nath. Matheus, teve um ar friozinho, minha cachuvinha fina aqui, já fria, né?
0: É, agora esfriou.
5: Isso, Campos Christi lá,
0: uhum.
5: Na quadra, muita gente.
0: Sério?
5: No setor, né?
0: Aham.
5: Uhum. Tô indo em você, viu? Bom dia, Litoral. Uma boa quinta-feira, né?
0: Uhum.
5: Bom, obrigado, nós tudo.
0: Um beijo pra você, Matheus Trevisani. Hoje não deu, né, Matheus? Eu acho que é pra dar sua voltinha na quadra, que hoje teve os tapetes aí do Corpus Christi. Beijo pra você, Matheus, diretamente de Japira para o mundo. E você manda mensagem no zap no 999-86-1050, que eu vou pro intervalo comercial rapidinho, coisa básica mesmo. E já já eu volto com mais música pra você.
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Litoral tá legal. Hoje não, bebê. Israel e Rodolfo, meio-dia e 53. Aquele abraço pra Gabriela Santos de Maringá na Serra, a Cildo Carvalho de Coqueiral, Itaparica. Um beijo pra galera da De Frute, mandando um beijo pra todo mundo ligado. É o Diego do Suco de Frute em Vila Capixaba, tá todo mundo trabalhando por lá e ligadinho aqui na Rádio Litoral. É a Laís e o Diego também. Adriano tá ligado com a gente em Jardim Camburi, é o Jerry Santos. O Lion da família Carvalho de Muxaba, em Guarapari. Suelen Cardoso de Guarapari também. Alzira Rosa do Itapuã, um beijo pra você, Alzira. Obrigada pela sua companhia. Pra Bárbara Helena de Murada da Barra. E a Larissa Prenholato de Tabajara. É a Larissa da Chopin.

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0: Nitroto Legal, anota aí. Ian Testão faz parte da sequência dos 45 minutos.
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0: 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Agora 1h22, essa sequência vale pra você uma camisa oficial da seleção brasileira, também um kit churrasco com picanha, uma TV 70 polegadas e um fardo de cerveja. Então não dá mole, tá? Anota a sequência completa pra você poder concorrer no dia 17 de junho, tá chegando. Uns 13 dias aí mais ou menos pra você anotar o máximo de sequências. Enquanto isso, a gente vai aqui no nosso zap, o 999-86-1050, que está liberadíssimo para a sua participação. Manda mensagem, mandar um beijo aqui para Maria Luísa Feu, tá curtindo com a gente em Vila Nova, Vila Velha, a Michele Ferreira de Santa Paula, Vila Velha, Tiago de Porto de Santana, a Raquel, bom dia, boa tarde, Raquel.
2: E na Litoral. Ah. Na Litoral, eu tô mais que legal.
0: Fala de novo.
2: 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Na Litoral, eu tô mais que legal.
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0: Arrasou.
3: Direto.
0: A Raquel mandou, acabou de mandar a senha valendo aí parte de convite para poder curtir o Tiê. Se você não mandou a senha, manda agora. Tiê na Litoral é a senha que vale parte de convites para curtir o Tiê no Gordinho Sambão, um lugar que eu amo, no dia 13 de junho. Não dá mole, hein? Participa aí e boa sorte. Abraço aqui pro Aldemir Cassiano, tá ligado? Ai, gente, em São José do Calçado, olha que legal, ele mandou mensagem, olha.
4: No comando de hoje, eu quero ouvir Amado Batista, Folha Seca.
0: Olha só.
4: Eu quero oferecer para todo mundo.
0: Eu amei, gente, que o som tá pocando lá em São José do Calçado, na casa do Aldemir Cassiano. Aldemir, a cidade de São José do Calçado é uma cidade que a gente, eu tenho muita paixão, muito apreço, que a família da minha mãe, minha família materna é toda de lá, meu avô mora em São José do Calçado, ali na Maria Ortiz, então assim, um carinho enorme que eu tenho por todos os calçadenses, né, é o santo dos calçados lá em São José do Calçado, um beijo pra todo mundo aí, os broinhas. Beijo aqui também pra Robson de Nova Almeida, a galera aqui, ó, Miguel, é o pastor Miguel Dante, o Mário e o Elber também. Abraço aqui também pra Sara Cadete, oi! Fala, Sara. Ih, garrou a Sara aqui.
5: Boa tarde, Litoral. Aí. Boa tarde, Natizinha. Aqui
0: fala,
5: é Sara,
0: Sara,
5: de Nova Cobilândia. Uhum. Passando para desejar um feliz feriado para vocês.
0: Boa.
5: E que você manda um alô, um abraço para minha cunhada Viviane.
0: Sim.
5: Minha sobrinha Valentina e minha filha Flávia Daniele. Nós estamos aqui no quintal aproveitando o feriadão, tomando uma. Ela acabou de fazer um rango representando hoje, né? Graças a Deus não precisei ir pro fogão. Mas, beijo.
0: Aí eu valorizo.
5: Até mais.
0: Um beijo pra você, lindeza. Aí eu valorizo quando alguém vai pra cozinha pra fazer aquele almoço, aquela comidinha maravilhosa pelo outro, né? Gente, fazer comida por alguém é também um gesto de amor, tá? Um gesto simbólico. Abraço aqui também pra mais quem? A mais uma aqui de São José do Calçado, quem mandou essa mensagem foi a Danda. É Danda? Acho que é isso. Ela falou assim, Natizinha, ó.
6: No comando de hoje eu quero ouvir Alexandre Pires. Essa música que eu mandei, eu quero oferecer pro meu esposo.
0: Ah.
6: Eu quero oferecer pro meus filhos, meus irmãos. Tá no litoral, tá legal, Natizinha. Eu moro em São José dos Calçados.
0: Eu amei. Um beijo pra você. Obrigada pela companhia. E você que tá aí, continua a anotar.

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0: Litoral! 1h37 agora, a sequência ainda não acabou, tá? A gente vai aqui no nosso zap, o 999-86-1050, que está liberado para sua participação. Então manda mensagem, o 999-86-1050. Beijo aqui pra Rita, é a Rita da hora, lá em José de Anchieta, tá curtindo com a gente. A Rebeca Andrade, não mexe nas minhas gavetas.
2: Boa tarde, Natizinha.
0: Boa tarde, Rebeca.
2: O moleque tá de folga.
0: Ele trabalhou mais cedo.
2: Vai descansar.
0: Trabalhou, né?
2: Mexe nas gavetas, hein?
0: É mesmo.
2: Sou a Rebeca Andrade. Um bom feriado santo de Corpus Christi para todos
0: Obrigada.
2: Nós.
0: Obrigada.
2: Muita paz e muita saúde, tá bom?
0: Adoro.
2: Beijo, beijo, família Litoral. Tiaguinho.
0: Um beijo, Rebeca. E não mexe nas minhas gavetas. A galera que tá aí no aplicativo ou no site, olha aí a fotinha que a Rebeca mandou pra mim, gente, que gracinha. Ela mandou a foto do tapete. Um tapete de Corpus Christi, acredito que seja lá em Cachoeiro, né, Rebeca? Depois você conta pra mim onde que é essa imagem do tapete que você tirou, lindíssimo, por sinal. Ali na minha paróquia, em Santa Maria Gorete, eu sou de Jardim América, né? Também fizeram vários tapetes, um mais bonito do que o outro. Teve o tapete da juventude também, dos jovens da Gorete. Tá uma coisa mais linda pra celebrar esse dia de hoje. A Lúcia Braga de Graúna tá por aqui também. Fábio de José de Anchieta. Aqui o Maiquinho tá curtindo com a gente. É o Maicon Stepherson de... Não fala da onde, mas ele mandou uma mensagem aqui, ó, querendo curtir o Belo. Daqui a pouquinho tem sempre o Belo, Marquinho. Gabriela Muniz por aqui. Um beijo também pra Lauriceia de São Pedro. A Laudiceia, na verdade. Ela de São Pedro mandando alô pra ela e pro esposo Wallace e o cunhado, o Wesley, também. Fala, embaixador.
3: Fala, minha amiga, arroba o Natizinha. Ô, Natizinha. Gabriel Santana, o embaixador do Moto Aplicativo. Natizinha, deixa eu perguntar.
0: Pergunta.
3: Que mandinga é essa que você jogou pra fazer tanto frio e chover hoje no feriado? No carnaval, você tava 4 dias de folga.
0: Eu estava.
3: Meu Deus. Todos os dias. Me fala aí o que você fez aí. Natural,
0: muito bom. Legal. Gabriel, eu não sei o que eu fiz não, tá? Mas eu queria estar em casa descansando, mas... Se eu não posso curtir o feriado, ninguém também vai poder curtir o feriado, não. Todo mundo dentro de casa, hein? Eu gosto assim. Beijo pra você, Gabriel. Nosso carnaval foi bom demais. Eu passei lá na região dos lagos. Um sol pra cada cabeça que tava lá. Um beijo pra você, Gabriel. Mandar um beijo aqui também. Pra turma que mandou mensagem lá pro meu, no meu Instagram. É o Pedro Lopes. Natizinha, manda alô pra galera do Boa Vista e pra toda a família Lopes. E manda uma música aqui pra gente. Tá mandado. E também pra Cirlei, né, Tizinha? Manda lá pra mim que tô ralando hoje igual você, mas curtindo a Rádio Litoral. Beijo pra você, Cirlei, tamo junto. E manda mensagem você também. O 999-86-1050 ou lá no meu Instagram, no arroba onatizinha.
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0: Vale Trota Legal 1h43.
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0: Vale, Trota Legal, 1,58. Atenção, atenção, resultado de promoção, bebê. Saindo agora a parte de convite para poder curtir o Tiê no Gordinho Sambão, dia 13 de junho. Quem faturou foi você, Caroline Matias. Final de telefone 0697 de Taboazeiro. Parabéns.
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0: E eu volto já já com mais música e mais promoção para você também. Não sai daí, não.
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0: Fortaleza. Muito obrigada.
1: De nada, Mari Fernandes. Telefone sem fio, você acabou de curtir. E na Litoral, eu tô legal. Agora a gente vai correndo aqui no nosso zap, o 999-86-1050. Tem muitas participações pra soltar por aqui. Eu vou começar com a fotinha do Fernando. Fernando de Tabajara, em Cariacica. Ele tá com a esposa. Vem, tá meio de lado aí, a galera do aplicativo e no site tá vendo. Eles estão por aí, rodando a Grande Vitória, fazendo as suas entregas da Shopee. Que legal, hein? Um beijo pra vocês e obrigada aí por levar, por dar a carona, né, pra Rádio Litoral. A companhia pro trabalho de vocês. Beijo pra você, Fernando, pra sua esposa também, pra Ruth do bairro Grande Vitória, lá do BGV. Olha aí o videozinho que ela mandou. Vou dar o play aqui pra galera. Calma aí, aí sim, hein? Bora ouvir a Ruth. Ruth que estava pedalando na ciclovia da vida, né, Ruth?
2: Boa tarde, Nassinha.
1: Boa.
2: Bora aqui, né? Pra ter uma enxadinha.
1: Sim.
2: Vou fazer uma
1: rodinha
2: na ciclovia.
1: Aí a voltinha dela. Boa, Ruth! Arrasou,
2: velho! Faz um tempo...
1: Tá legal, não?
2: É, continua daquele jeito aí, né?
1: É, bem borocochô.
2: Será que vamos ter mais chuva?
1: Acho que sim.
2: Ou será que vai abrir?
1: Eu duvido.
2: Beijo, Nadinha.
1: Um beijo pra você, Ruth. Obrigada aí pela sua companhia. Enquanto ela tá rodando aí na ciclovia da vida, curtindo a Rádio Litoral. E me fala como tá o tempo aí na sua cidade, Linhares, Colatina, Cachoeiro. Quero saber aqui na Grande Vitória também, que a gente fica aqui no estúdio da Rádio Litoral. Tudo muito escondido, a gente não sabe se tá chovendo, se tá fazendo sol, se fez calor, se tá caindo neve. A gente não sabe de nada. Então manda pra mim aqui no 999-86-1050. Sheila Flancinete, do Jabaeté, Arcelene de Goiabeiras, a Cris, de Vila Graúna.
3: Ei, Natizinha maravilhosa.
1: Oi, linda.
3: Saudades.
1: Tá sumindo, hein?
3: Boa tarde. Antes que você fale, a Cris só manda mensagem pro molecote.
1: Mas você
3: estou
1: só
3: aqui,
1: manda
3: tá?
1: pro molecote.
3: Quando você entrou, manda fui só. No supermercado, mas já cheguei a tempo de te ouvir.
1: Ah, bom, entendi.
3: Beijos, gatona. Cris, de Vila Graúna.
1: Um beijo pra você, Cris, mas eu não minto, tá? Você só fica mandando mensagem na hora do molecote. Natizinha fica com o quê? Com ciúmes, Cris.
4: Boa tarde, Natizinha. Natizinha trabalhando, meu Deus do céu.
1: É por isso que tá chovendo.
4: Eu também tô chegando em São Paulo agora. Chegando aqui na companhia e na Litoral, eu tô mais que legal.
1: Boa.
4: Eu vou e volto só ouvindo a Litoral.
1: Gostei, gostei. Um beijo pra você. É o Fábio de Jardim Tropical, chegando de São Paulo, chegando de SP. E aqui ligado na Rádio Litoral. Agatha Cristi, de Morada de Laranjeiras, tá com a gente também. Um beijo aqui pro Salmo Cardoso, de Serra Dourada 1. Um beijo, Salmo!
5: Oi, Natizinha, aqui é a Dete de Baixo Guandu.
1: Oi, Dete!
5: Um beijo, bom feriado.
1: Obrigada.
5: Tá? Bota música bonita aí pra nós, tá bom?
1: Deixa comigo. Um beijo pra você, a Dete do Baixo Guandu, a Valéria Neves, no bairro Bonfim, José Filho, por aqui também. Fala, José.
6: Olá, Natizinha, aqui quem fala é José Filho. Tô
1: da
6: falando
1: onde?
6: Aqui direto do Jardim América, passando por aqui.
1: Olha
6: para
1: só.
6: Mandar um abraço carinhoso aqui pra toda a galera lá de Campos Salles do Ceará. Pessoal também de Salitre. Quero mandar um abraço também para minha mana Dedê, lá Dedê? No sítio Olho d'Água do Zezito, também tá curtindo.
1: Sou
6: da Litoral, lá em Salitre.
1: Olha.
6: É isso aí, Natizinha. Juntos e misturados. Vamos que vamos.
1: E vamos que vamos.
6: Boa tarde pra toda a galera.
1: Um beijo pra você e um boa tarde.
7: Boa tarde.

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0: pouquinho vai ter sorteio, tá? Vou deixar pra Alex bônus aí, pra poder sortear pra você parte de convite pra curtir Sorriso Maroto. Então fica aqui com a gente. Até às 7 da hora, a gente faz. Às 7 horas da noite, a gente te faz companhia aqui na Rádio Litoral pra todo o Espírito Santo. Natizinha vai até às 3 da tarde, mas daqui a pouquinho tem Alex junto com você até às 7 horas da noite. Mandar um beijo aqui pra Cristiane do Jabaeté. Boa tarde.
1: Boa tarde, Natizinha.
0: Fala comigo, bebê.
1: É Cristiane do Jabaeté.
0: Olha ela aí.
1: Natizinha, manda um forte abraço para minha esposa Ailson. Para meu irmão Cleibson, lá em Cachoeiro, de Itapemirim, esposo da Cristina. Cleibson vai fazer aniversário amanhã, Natizinha.
0: Olha, happy birthday.
1: Cleibson do Bairro Zumbi.
0: Que delícia.
1: E... se for possível, faz favor de mandar uma música pra ele. Ele ama Alemão do Forró. Ele é a esposa Cristina.
0: Um beijo pra você, Cristiane. Mandar um happy birthday pro seu irmão. Mas amanhã eu vou estar por aqui. Amanhã também você manda os parabéns de novo pra celebrar na data oficial. Fábio Araújo de Bela Aurora, um beijo pra você. Boa tarde aqui também pro Jodinho.
2: Tizinha, bom dia.
0: Bom dia, boa tarde.
2: Boa tarde já.
0: Boa tarde,
2: né?
0: Boa tarde.
2: Tá com som pra nós aí do...
0: qual?
2: Do Jorge Matheus.
0: Gosto.
2: Eu te pedi já, mas nem não te ouvi, eu tive que sair.
0: Ah, aí meu Deus. Tocou agora há pouco, Jorge Matheus.
2: Tá friozinho, não vou sair pra lugar nenhum.
0: Ah,
2: só
0: bom.
2: Te ouvindo, só ouvindo no litoral. No litoral, tô legal. Jordi, que da Gurijica, tá, Nath? Boa tarde,
0: Jordi, é melhor ficar dentro de casa mesmo, que tá frio com força. Eu só saí de dentro de casa que eu tinha que vir trabalhar. Mas amanhã, se continuar frio e se todo mundo concordar, eu deixo o Bruninho trabalhando até as 3 da tarde e fico em casa por causa do frio, entendeu? Que Nathzinha, tadinha, é uma pobre menina indefesa. Mandar um beijo pra Milena de Cachoeiro de Itapemirim, mandando um beijo pra todo mundo. Beijo pra mãe Graciara e também pedindo uma música Vai Que Cola do De Propósito e do Dilcinho. Um beijo também pra Denise França. Natizinha, manda uma mensagem pro meu tio Marco França. Meu tio falou que vai levar 70 polegadas. Na verdade, não. Meu tio perdeu. Que quem vai levar a TV sou eu, Denise França. Ele pode até tentar, mas quem vai levar vai ser a Denise. Beijo, Denise. Boa sorte na promoção. Daqui a pouquinho mais uma sequência, tá? A Silvânia Rosa, do Canaã Viana. Larissa Prenholato, do Tabajara. Ah, Larissa, que é a esposa do Fernando, que mandou mensagem aqui. Fernando, da Shopee. Beijo pra vocês. Pra Eliane Cerqueira, do São José. A Maria Isabel, de Colatina. Natizinha, um beijo pra todo mundo. Beijo pro Marcos Gargamel, de Jardim Camburi. Abraço aqui também pra Aldenise.
3: Eu tô legal.
0: Um beijo pra você, pro Serbino, curtindo com a gente, lá em Residencial Coqueiral. O Dico Tabuleiro, Natizinha. Deixa eu ver aqui, ó.

0: Gaúcha, é.
1: Vai, vai. Ele mandou fotinho, olha aí, ó, no aplicativo, no site, a costelinha gaúcha, que ele tá fazendo lá no capricho, com sal grosso assim, aquela linguiça com frio, que eu tenho certeza. Um beijo pra você que tá curtindo com a gente. É o Dico Tabuleiro. E manda sua mensagem também aqui no zap, o 999-86-1050. Fala, Romilson.
2: Lá de Campo Sado do Ceará.
1: Ah, ele mandou mensagem aqui que tá curtindo a Rádio Litoral, mandou foto, o vídeo aqui do sonzinho dele, que tá ligado e sintonizado. Ele que é o Romilson Pintor, lá de Cachumirim. Um beijo pra você e obrigada pela sua companhia também. E bora beber com mais música. Manda mensagem no 999-86-1050.

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0: Dali, Trota Legal, agora a Noitezinha tá indo embora. E Alex Bônus, fala com a galera aí, Alex Bônus, por favor. Tá aí com a gente.
1: Oi.
0: Não, vai trabalhar sim, tá? Você não vem com essa, não, de estar cansado, de clima de feriado. Você vai até às 7 horas da noite aí, tá? Cansei, cansei.
2: Você viu como é que eu cheguei aqui?
0: Eu vi.
2: Peraí.
0: Animadíssimo, ó.
2: Eu cheguei na balada, minha filha. Ih, papai! Bicho que tá pegando!
0: Vocês vão até às 7 horas da noite com o Alex Mono, que eu já tô indo nessa. Volta amanhã a partir das 11 horas da manhã. Vocês que se viram agora,
2: que
0: tá?
2: Que isso, cara? Como
0: eu
2: assim?
0: Tô indo nessa. Ó, lava as minhas mãos. Um beijo pra você. Me segue lá no Instagram, no arroba ou na Tizinha.
2: Eu troquei assunto com você aqui. Você tá com
0: Ah, mas
2: assim,
0: ó, são 2h58. Meu horário era até às 3, mas vai ficar 2 minutos a mais, Alex.
2: Que isso?
0: É isso aí. Caramba. Segue lá no Instagram, no arroba ou na Tizinha. Beijo, fui!
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3: Mais uma vez ela reclamou por eu ter saído com os meus amigos pra beber. É raro, mas acontece sempre, viu?

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1: Vamos nessa, feriadão aqui na número 1, tamo junto, 3 e 4, bora começar. E é pra anotar, 45 minutos de edição premiada, bora lá.
2: Vamos! Faz o L, faz o L, faz o L, isso é DNA de GG, em Salvador, Bahia. Aí, ó.

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0: Será que hoje ele está bebinho, Natanzinho? Ai, meu Deus! Diz ele que foi pela última vez também, que ia ficar dessa forma. Será, criancinha? Não sei, não sei. Feriadão na Litoral, tamo ao vivo, 3h21, direto pra turma aqui do nosso querido WhatsApp, 27 99986 1050. Falam que se mandar um áudio agora eu nem ouço e coloco no ar. Dessa forma, é isso aí. Manda aí então agora. E vamos se falando aqui na número 1. E tá o quê? Pra todo Espírito Santo hoje? Tá todo mundo curtindo a gente? Deixa eu ver, claro, pô. Galera toda de folga, meu filho. Ah, vida boa. Então salve pra você que tá curtindo aí esse Corpus Christi. Aquela forma gostosinha. Galera que tá em Castelo também, nas regiões aí que tá acontecendo aí. Os tapetes, né? Que é a coisa mais linda do mundo, cara. É muito lindo essa cultura especial. Eu morei em Vena Nova do Imigrante durante 20 anos. Ia direto ali pra Castelo. Muito legal o que acontece. Inclusive, mandando foto. Quero ver. Quero ir vendo aqui do estúdio. Vamos pra Colatina, Deniris, aniversariante.
1: Fala, Alex Bono. Tô aqui coladinho com você, cara. Ligando a Litoral. Litoral tá mais que legal. Alex, hoje Fale. É meu aniversário. Parabéns. Sou muito feliz. Graças a Deus. Minha folga, dia de Corpus Christi, amanhã, dia de trabalhar de novo, com fé em Deus.
0: Amém.
1: Trabalho sábado e domingo.
0: Tá igual nós.
1: E manda um abraço pra mim, cara. Eu tô ligadinho com você no Litoral Firme, meu aniversário hoje. Litoral Tomás, que legal, Alex Bono, meu parceiro, meu colegaço.
0: Pra você um abração, é um parabéns, é um felicidades. E obrigado por estar passando com a gente, data tão especial aí em Colatina, Deniris. Parabéns, né, Crescias? Muito bem. Felicidades, curta muito o dia de hoje, mas curta bastante. 3h22 ainda, tem muita coisa pra aproveitar nesse dia, meu filho. Só Deus na casa, vai com calma, hein? Gil Souza, boa tarde, Alex, seu lindo, você. Maravilha de feriado pra nós, né, Litoral? Tá mais que legal, é isso. Drica, linda sua foto, tá? Beijo pra você.
2: Boa tarde, Alex.
0: Eita, Lele. Eita, Lele,
2: que tão bebê. Litoral, tá mais que legal. Alex.
0: Fales.
2: Hoje já passou Bruninho, Natinha.
0: Sim.
2: E agora você até 19 horas.
0: Isso é um perigo.
2: Quer trabalhar não, bebê?

0: Eu?
1: É. E de noite tomar uma breja. Bora. Beijo, seu lindo maravilhoso.
0: O negócio é, vai pagar? Se pagar, eu vou. Só se pagar. Que as contas já eram. Já era. Fala sério. Sabe aqui, ó, também quem o... PS Paraguai, é isso mesmo? tamo junto. Ó, vai mandando áudio aí, daqui a pouquinho você é ao vivo aqui na programação da Litoral. Show de bola? Feriadão. Que delícia.

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0: aqui na Litoral, esse é o cara do nome bonito, né, criancinhas? Alex Orey com Ordinary. Ui! Feriadão, feriadão tá agitado aqui, será que é essa pegada mesmo? Acho que sim, vocês estão com fogo aí? Fala aí, no 27999861050. Por aqui, Alex Bono, eu vou te fazendo companhia hoje até às 7 horas. Saindo mais cedo, dá pra até tomar uma xícara de café mais cedo, né, Gracinha? Pra não falar nada que tem álcool, não é isso? É, então é isso, vamos curtir, vamos com tudo. Enquanto isso, vamos fazendo companhia por aqui também. Cadê a turma? Tá agitada aqui, vai mandando. Cadê? Só falta atualizar, a pessoa não atualiza o negócio antes de entrar no ar, uma loucura. Fala, Cris!
1: Boa tarde, meu amor!
0: Boa!
1: Saudades, hoje eu tô em casa, curtindo o feriadinho,
0: tá baixo
1: curtindo
0: som, hein?
1: A melhor, curtindo meu Alex Bond.
0: Ai, que amor!
1: Beijos, um ótimo feriado pra nós. Cris de Vila Graúna. Quer dizer, eu sou Crisinha, né, Bono?
0: Crisinha, meu amor.
1: Beijo,
0: meu amor. Beijo. Tá baixinho esse som, né? Gosta assim.
2: Alex Bono, boa tarde.
0: Fala, Judir.
2: Judir aqui da Gurijica.
0: Manda pra nós.
2: Manda um alôzão pro povo lá de Cariacica e Vila Velha. Se possível, toca pra nós aí aquela do Henrique Juliano. Tô tentando o meu melhor. Obrigado.
0: Inspiração máxima. Salve pra turma aí, Jodir.
3: E aí, Alex, boa tarde, rapaz. É. Boa noite.
0: Aí, tá
3: bom. Beleza, tranquilo?
0: Tá mais cedo.
3: Estamos aqui no estado do Goiânia, hein? Curtindo mais um feriado dentro do carro. Também curtindo a Litoral aqui, hein? Espírito Santo, Vitória. Junto. Bom, até o final aí.
0: Vai, sim.
3: Mais uma vez aí, estamos trabalhando aí. Tamo junto. Valeu,
0: valeu, meu amigo David. Hoje não tem descanso para os motoristas de aplicativo, né? Hoje é um dia que o pessoal deve ganhar um dinheirinho bom, né? Você vai para lá e para cá para ver tapete, acho que rola.
4: Cadê meu áudio, Bono?
0: Cadê meu áudio? Cadê?
4: Tô te ouvindo. Mua. Obrigado pelo abraço.
0: Pronto, meu amor.
5: Boa tarde, meu bom. Alex Bono. Com dois N pra não esquecer.
0: Pra seguir.
5: Rosenberg de Interlagos, mais conhecido como Carioca.
0: E aí?
5: Como o Natizinho me pediu, eu estou por cá com você até 19 horas.
0: Que obediente.
5: Não te abandonarei.
0: Que obediente.
5: Feriadão, nós tá como? Trabalhando, juntinho, misturado.
0: Que lindo,
5: né?
0: Para.
5: Por quê? Lindo. Só nasci lindo, bonito, gostosinho. Hoje, careca, mas infelizmente pobre. Então, deixa um beijinho pra nossa menina aí, Claudinha Leite, do Rio Marinho, e seu cascá de bala, ô motoqueiro fantasma. Fui, e na Litoral eu tô legal.
0: Fala isso não, meu filho. Eu aprendi com a Santa Natizinha, inclusive. A gente não tem que falar isso daí, não. A gente tem que só pedir o bom pra gente viver tranquilo. Tranquilo, conseguindo pagar todas as contas, tá tudo certo, papai do céu ajuda. Não precisa ser muito, não. Ai, meu Deus do céu, mas uma mega cena também ajuda. Valeu, Rosenberg, toda a turma aí que dá aquela garota legal pra gente. Já falei demais, hein, Crescente? Eu sei, eu vou exagerando. Eu me empolgo.

0: Que lindo! Aqui na Litoral, Thiaguinho! Fechando a sequência de 45 minutos na edição premiada. Quem anotou, vai tudo pro litoralfm.com.br, lá que faz aí o cadastro, tá? E boa sorte que o prêmio tá bom. Tá vindo mais uma edição do Bora Pagodear. Mas depois do intervalo, fica aí.
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0: esse quadro é bom, mas demais da conta. Só Deus na casa.
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0: E bora feriada gostosinho aqui na Litoral. Que delícia. Depois do pagodinho, por que não, hein, criancinhas? Dá pagodinho pra turma. Hã? 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Tô brincando! Oi! Manda aí Tiê na Litoral aqui pra nós. 99986-1050. Vamos pra turma aqui no WhatsApp que eu adoro. Alô!
2: Rapaz, o feriado isso é bom pra quem tem suco na jarra, leite na mamadeira, torrado na torradeira, café no bule, bala na agulha, rapaz. Pra quem é povo só se lasca.
0: Que isso, uai?
2: Minha mulher já inventou pra fazer um monte de trem aqui, rapaz. Trem que ia fazer no ano que vem, já inventou pra fazer agora.
0: Vai descer
2: não,
0: pro lixo.
2: Não, rapaz, tô achando até que o homem casado, quando ele tá de folga, de férias, feriado, ele é estrela cadente. A mulher não pode ver ele que já faz um pedido.
0: Cara, pior que você tem razão, né? Mas acho que melhor, antes dela fazer o pedido, é melhor fazer, né? Já vai lavar ali a louça, vai fazer as coisinhas. Ou melhor ainda, cara, programe uma viagem. Pronto, aí todo mundo se diverte. Nesse momento, ninguém precisa fazer nada. O que você acha? Vai ter que gastar dinheiro, meu filho. A vida de quem não ganha dinheiro que é complicada. É nossa,
3: Alex,
0: é nossa.
3: Mano, beleza, parceiro? Mande um salve aqui pra galera de Nova Viçosa. É Linho Costa e Sol, colado com a Litoral aí. Que diretamente da Bahia para o Espírito Santo.
0: Aí.
3: Boa tarde, bom feriado pra gente.
0: Valeu, salve pra turma aí da Bahia. Cara, esse sotaque é gostosinho demais. Beijo, fala, Denílios.
4: Ô, Alex Bona, sou de novo. Denílios. Esqueci, cara, minha nova não cobrou aqui. Manda um abraço pra Lidis. Moro Vicenzuela 3 aqui.
0: Lidis.
4: Meu filho Vinícius. Também pro Rafael, meu filho, mora em Marilândia. A esposa dele é Micaele. E isso aí, Alex. Tamo junto, cara. Tô aqui curtindo você.
0: Ah, que demais.
4: Que amanhã é dia de trabalhar. Nós estamos na luta, cara.
0: Você
4: não tá sozinho não, irmão. No Litoral tá mais que legal.
0: Amanhã também estamos aqui. Domingo vou estar por aqui. Negócio que é trabalhar com o que gosta. Que aí, meu filho, a gente é feliz o tempo inteiro. Olha que delícia essa vibe aqui, meu filho. Vai mais um, que eu falo igual um papagaio, né, criancinha? Se deixar, meu filho.
5: Boa tarde, Alex Bolo.
0: O Jesse tá lá em cima.
5: Eu sou de Alvorada aqui, ó. Eu estou aqui, ó. Tá vindo aqui, ó.
0: Que é?
5: Tá com frio, tô aqui com o meu mantinho aqui, né? Do meu Flamengo.
0: Ah.
5: Né? Feriador. E trabalhar só segunda-feira, né? E mando um beijo pra quem tá mim, eu sou de Alvorada.
0: Uá.
5: A minha sobrinha Ludmilla. Mano, vale cantar, mas está aqui na Alvorada com a tia e vovó, né? Que eu sou tia e avó. E pra minha filhota, né, Juliana? E nós vamos com você até que horas hoje?
0: 7!
5: Até as 7 horas, tá bom? Na Litoral, tudo mais que legal. Beijo!
0: Criancinhas, manda beijo pra Ludmilla! Ah, moleque, o oficial vai, cadê? Refrão. Aí. É isso, dessa forma a gente vai bonitinho aqui pro intervalo, mas voando. É mais um show do intervalo que você fica com a gente, que é um show de propaganda. E logo depois, uma hora de música direto pra você curtir aqui na programação da Litoral, tá? Enquanto isso, também pode me seguir lá no @ Alex Bono. Aí que entra os dois N's, fechou? Alex Bono com dois N's. Tem umas historinhas bem legais, cara. Não é só biscoitagem não, né, criancinhas? Vocês vão gostar. Pra quem gosta de nostalgia também tá legal. É isso. Eu vou no pé e volto no outro. Deu pra ouvir?
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2: Litoral. Bom feriadão. Tudo de bom, né? Ó, o feriado tá só começando, até quinta-feira, até sexta, sábado, domingo. Ei, papai. E agora tem uma hora de música.
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2: Eu vou te fazendo companhia ao vivo, 4 horas e 7 minutos. Olha onde eu tô, na líder audiência, Aninha. Você

0: Litoral, boa tarde, bom feriado, 4h16.
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0: Tiezinho, muito pagode, o feriado da Litoral, bom demais.
1: Tietê, senhoras e senhores, muito barulho. Obrigado.
2: Que honra, que honra.
0: E aqui é o seguinte, a gente dá um gostinho, um pequeno gostinho aí do que vai ser o show do cara e já libera convites também. Dois convites pra você curtir Tietê no Gordinho Sambão, 13 de junho chegando. Manda pra nós a senha Tietê na Litoral e o WhatsApp é o 27 99986 1050. Tá tudo certo, né? Então bora. Beijinhos pra turma que tá me acompanhando nesse feriado. Marcele Brito, beijos. Acildo Carvalho, em Coqueiral de Itaparica. Lorenzo também. Sebastião e Linhares. Sim. Salve pra Joyce Mutsaba, Fábio, Alexandre Carlos, Leandrinho Taxista, também aqui Crisinha, Adriano, Bárbara Helena, William, Rosimara Ramos e Nova Almeida Lindona. Iloiussa. Tá bom então, por aqui Alex Boni, agora tem o Gabrielzinho.

0: Ai, ai, ai, essa música deve ter sido escrita o quê? Antes do carnaval? Porque isso acontece muito, né, criancinha? Antes do carnaval ou antes do dia dos namorados? Pra quê? Pra não dar presente. É, mas é bom estar solteiro. O que foi? O que foi, criancinha? No meu caso, encalhado, né? Tá bom, tô ligado. Aproveitando um pouco, né? Que triste. Fiquei tristinho. 27999816105 por aqui hoje, Alex Bono mais cedinho. Saindo mais cedo, hein, Crescinha?
1: Alex, me ajuda aí. Aniversário é dia 8. Bora aí, litoral.
0: Ó o pidão.
1: Leandrinho,
0: Leandrinho, pelos meus esquemas aqui, eu vi que você ganhou convite agora há pouco, cara. Você tá que tá, mas boa sorte. Tá aqui concorrendo, meu filho. Fala, Fabio.
2: Boa tarde, Alex Boni. Em dois anos.
0: Boa.
2: Aqui é Fábio Alexandre.
0: Já tá bom,
2: boa,
0: hein, cara?
2: Boa sorte, Cariacica.
0: Rapaz.
2: Mandei um videozinho aí da chuva que tá caindo aqui em Cariacica.
0: Sim, tem caramba.
2: Um tá. O clima tá gostoso. Vai ficar em casa, tranquilo, aproveitando o feriado. E tô curtindo a litoral.
0: Nossa, tá uma chuvinha boa em Cariacica. Não sei como é que tá aqui na Rede Gazeta, mas nosso Deus, sangue de Jesus tem poder. Eu vi aqui um vídeo. Mas que vídeo abençoado, que gostoso, né? Uma chuvinha assim é bom. Como é que tá Castelo agora? Como é que tá os gatos tapetes? Será que estraga, cara? Uma curiosidade que eu tenho, hein? Perguntar isso pra papai do céu. Acho que não vai estragar, não. Fala, William!
3: Boa tarde, Alex.
0: Boa!
3: Com dois N.
0: Toma aí.
3: Tem como tocar essa música aí? Aqui é o William de Vila Batista, o Tibu. E na litoral, eu tô legal.
0: William, sempre tem duas edições do Você no Comando. Comigo mais a noitezinha, 20 pras 9 e 20 pras 11. Mas hoje, vou sair mais cedo. Palmas, faça festa, muita festa. Rosimara!
4: Alex Bono, boa tarde, bonito!
0: Você!
4: Olha só, nesse feriadão com chuva, vocês, os novinhos da rádio, poderiam estar embaixo de um edredom, cada um no seu edredom, claro, né?
0: Ah,
4: não vamos
0: fale.
4: Fazer bagunça.
0: Nossa!
4: Poderiam estar em casa,
0: sim,
4: comendo pipoca, vendo,
0: sim,
4: filme,
0: poderia.
4: Mas estão aí alegrando o nosso dia, porque eu também estou trabalhando,
0: eu também
4: esperando
0: feliz.
4: Essa chuva abençoada passar, não pude ver nem os tapetes de Barcelona. Queria tanto ter ido ver, mas nem fui.
0: Foi verdade.
4: Vim trabalhar na correria e ainda tô por aqui, ouvindo e acompanhando vocês, assistindo filme, fazendo crochê e ouvindo a litoral.
0: Maravilhosa.
4: Assim, usando o Wi-Fi da empresa. Beijos, Rosimara Ramos de Nova Almeida.
0: Você é maravilhosa, é isso. A gente tem que curtir, meu filho. Eu sei que eu pelo menos tô curtindo. Natália vi com uma cara de acabada, pobrezinha. A bicha tá cansada. No meu caso aqui, a única coisa que eu faço é o quê? Hein, criancinhas? É o que vai dizer a música agora. Qual música? Só agradecer.

0: muita música, uma hora aqui na Litoral, pra toda a Rede Litoral, tá vindo mais uma edição do Segue o Baile. Bora curtir.
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2: Feriadão, tamo ao vivo, 5 horas em ponto, por aqui Alex Bono, ótima tardezinha, finalzinho de tardezinha, né? Tá quase virando, hein, criancinhas? Bora pra mais uma edição do TBT.
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4: A galera que não pegou a época da antiga, né, gente?
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2: Vamos combinar que o bicho agora vai pegar, porque não tem coisa melhor. Oi, pelo menos hoje em dia, eu gosto muito da nostalgia, cara. Sentir aquela sensação que a gente sentia lá atrás. Então agora pega essa música, relembre lá dos tempos. Tentar aí, talvez, fazer aqueles passinhos de antigamente, né, criancinha? Também vai dar certo. Então dá aquela afastada no sofá também, porque vai que bate o dedinho na quina ali, é complicado, né? Aí fica difícil. Mas bora aproveitar. DJ Jonas Brown deixou um set muito legal aqui, preparado pra você aí de casa, você no carro ou em qualquer lugar curtir. E eu daqui do estúdio, que não sou bobo não, né? Ah, moleque, começou.

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1: Alô?
2: Qual é, foguenta?
1: Quem tá falando?
2: Sou eu, Bola de Fogo. E aí, tá de bobeira hoje?
1: Tô.
2: Vamos dar um rolê na praia, mó solzão, praia da Barra.
1: Já é.
2: Então vou aí te buscar, valeu?
1: Valeu.
2: Então,

0: Que perigo, mulher! Calma aí!
1: Que isso?
0: Calma, foguetinho! Caraca, caraca! Ai, ai, alô! Fala, Ju! Que é isso?
2: DJ Jonas Brown, Ju 7, muito legal aqui.
0: Ué, é eu? Você aí casa, mas é eu?
2: No carro, ou em qualquer lugar.
0: Você gravou um áudio me ouvindo, mulher? Isso mesmo? Ah, pelo amor de Deus, mas aí eu já me conheço. Eu quero ouvir a sua voz. Fala, Jonathan!
3: Boa tarde, Alex Bona, que a gente parece que era desligadinho na litoral. E agora, só curtir aquele segue o baile naquele pique.
0: Aí deu bom.
3: Nesse friozinho pra dar uma esquentada, então segue o baile, Alex Bono.
0: Rapaz, essa chuva veio meio que do nada. Eu não tava me esperando por ela, né? Aconteceu aí também, assim? Não sei, ontem me parecia um dia mais normal. Hoje, do nada, uma chuvinha e vigou aí sim, né? O dia inteiro, cara. Você tá louco, mas o bom é que a gente vai aquecendo aqui, chuvinha é bom, graças a Deus, abençoado, até pros nossos amigos aí, agricultores, né, bom molhar uma terrinha, e as plantinhas também agradecem, né, criancinha? Show de bola. Também a gente pode fazer, né, que é uma aventura, não sei, talvez, pensando aqui alto, por que que a gente não faz, como diria a pensadora Vanessa da Mata, tomar um banho de chuva? É bom, cara. Pega aí alguém bem legal, bem divertido, depois de umas manguaças, fala, vamos tomar um banho de chuva. Sai correndo igual um doido. Só não tira roupa, né? Porque aí fica complicado. Mas é uma boa ideia, né? A pensadora Vanessa da Mata arrebenta.
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0: noitezinha de feriadão, tamo ao vivo, ó, 3 minutinhos pra 6 horas, daqui a pouquinho você no comando, já pede a sua música, manda pra nós. Seguinte, vamos ver aqui que a turma do WhatsApp tá aprontando aqui, vamos lá, criancinhas, 27999861050, é pra esse WhatsApp que você manda também a música que você quer ouvir agora, Deni!
1: Boa tarde de feriadão de quinta-feira, meu amigo Alex Bono, que Deus te abençoe, sempre abençoando você, sua família e todos da Rádio Litoral, tô na Litoral, tô mais do que legal. Um abraço aí, meu irmão, fica com Deus, uma boa audiência.
0: Valeu,
1: e que
0: meu
1: venha
0: amigo.
1: Uma noite abençoada de terça-feira, na presença de Deus. Um abraço, que Deus sempre cuidando de vocês. Valeu, você meu parceiro também, Alex Bono.
0: Valeu, bom feriadão, Dani. Nunca desgruda, isso é bom demais. Dani Souza também na área. Ah, falando do Segue o Baile, essa sequência foi perfeita. Vocês arrebentaram, todo mundo dançando pra aquecer o frio. Um abraço aí pras filhas Alice e também a Cassily. Também pro Cássio, bem pra vocês. Fala, Ruth. Tá de folga, Ruth?
2: Boa tarde, Alex.
0: Tá nada.
2: Tô ficando atoladinha.
0: Que isso?
2: Tô ficando atoladinha. Ô, velho, sequência massa.
0: Boa, né?
2: Vocês são massa. Daqui a pouco eu termino o plantão. Beijos e chegar em casa, eu tô ouvindo vocês, hein?
0: Ah, que demais. Foi um videozinho que ela mandou lá na terceira ponte, percorrendo a ciclovia. Eita, não. Que trabalho, hein, Ruiz? Eita. Fala igual a Berê. Eita, Lelê. Fala, Ju!
3: Ei, boa tarde, meu amor, Alex.
0: Boa,
3: Bono, tô fazendo aqui, olha aqui, ó. Olha, Segue o Baile. E já estou no comando mais tarde. Já sou, já tô pedindo já Alice não me escreva. Que é uma festa de amor com o grupo que já veio. Na Esperol, tu vai se pegar e bom feriado pra todo mundo!
0: Boa, Ju! Crianças, a galera tá cantando, hein? Eu acho que todo pedido do Você do Comando tem que ser cantando a música.
4: Boa noite. Já que eu estou no comando, eu gostaria de pedir a música Metal Contra as Mãos do Legião Urbana. Olha. Espero que vocês curtam. Na Litoral, eu tô legal.
0: Que foi, criancinhas? Estamos rodando tudo antes da hora? É isso mesmo? É isso mesmo. Que foi, criancinha? Ah, porque eu não ouço o áudio antes, né? Não tenho nem vergonha na cara. Pelo amor de Deus. Manda aí, que música você quer ouvir aqui na Litoral? Participa aí no WhatsApp, 99981050. Deixa eu liberar aqui, prêmio! Sim! Liberando agora pra você os dois convites pro Tiê do Gordinho Sambão, 13 de junho. Tá indo pra ela, final do telefone. É o... Ixi, não peguei, mas é a Bárbara Helena Ferreira da Silva. É seu, Bárbara!
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0: Peguei aqui, mas você já sabe que é você, né, mulher? 0772. Parabéns. Tô vindo com o Você no Comando. Fica aí.
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2: Até no feriadão, eu tô aqui contigo, Alex Bono, 6:04, boa noite.
1: Yeah. Você manda.
3: Manda,
1: a gente obedece.
4: Você que manda.
1: 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A Litoral é você no comando.
5: E aí, já gravou o seu pedido?
2: Muito bem, vamos direto pra onde, Laranja da Terrania maravilhosa, manda o seu pedido, vai.
6: Boa noite, Alex Bona, da Cola de Laranja da Terra. Já que eu tô no comando, toca aí pra mim, Jorge Aragão, já é, na Litoral, eu tô mais que legal.
2: Que foi, criancinhas? É Péricles? Péricles, então tá, já é de Péricles, tá bom? Pra começar, pagodinho.
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0: Já é você no comando. Manda ver. O que foi, Alexa?
1: Vai mandando o pedido, pois hoje estão pedindo música que só o ET do Sul conhece.
0: Ah, só o ET do Sul conhece, né? É verdade, cara. Tem aqui, tô nem achando no YouTube, vocês têm uma noção. Hoje o negócio tá uma loucura. Vou com quem agora?
2: Alex Bom, já que eu tô no comando, coloca retrovisor da...
0: Do Gustavão. Tá aí.

0: Raquel Araújo, aqui de Jardim Campo Grande. Já que eu estou no comando, eu queria ouvir Xamã. Toca aí pra nós, e na litoral eu tô legal.
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2: Você que manda.
1: Manda seu pedido aí, 99986-1050.

0: Ficou bonito demais, hein, o ator Xamã? Quando a gente ama, lindo. Fala, William!
1: Boa tarde, Alex Bono.
0: Boa!
1: Com 2N. Tem como tocar essa música aí?
0: Tem.
1: Aqui é o William de Vila Batista, Tibu. E na litoral, eu tô legal.
0: Mandou o link, já identifiquei. Isso aqui é um sucesso também no Você no Comando, hein? Clássica.

0: Muito bom, clássico em direto de 1987, cara. Bem legal, Madagascar, Olodum, que é o grande sucesso da banda Reflexos. Lá do passado, Axé Music. Cara, muito legal, muita história, muita história, muita história. Mas agora a gente deixa o Brasil e vamos pra gringa. Fala, Guarnier, fala, meu amigo.
1: Boa noite, meu amigo Alex Bono. Bosch. Aqui quem tá falando é o Guarnier, de Bela Aurora. E já que eu estou no comando, manda aí aquela clássica, Silverchair. Miss You Love.
0: Miss You Love. Pô, pegou um abraço, o coração.
1: Meu amigo.
0: Aí, ó, Dia dos Namorados chegando. Aí, ó.

0: demais. Você no comando aqui na Litoral, Silverchair, Miss Your Love. Que pedidaço, hein? Pelo amor de Deus. Não sabia, essa música é de 1999. Eu tô acostumado a ver lá no comecinho dos anos 2000 em Malhação, mas velhinha, velho, do passado também, mas bem do passado, década de 90. Fiquei levemente chocado, jurava que era comecinho dos anos 2000 mesmo, mas tá bom. Tá bom, Rosimara, meu amor, que música é essa que nem o YouTube conseguiu decifrar? Também não sei digitar em inglês, né, mas vai.
1: Boa noite, Alex.
0: Boa, meu amor.
1: Vou pedir, hein, eu no comando, se der tempo, Ring My Bell com Franklin. Tá?
0: Como assim, mano?
1: Um beijo, obrigada e um ótimo feriado, restinho de feriado pra você e todos os ouvintes de ótimo também, gosto, que são os ouvintes Litoral.
0: Você também maravilhosa, sempre falando muito bem, né? Um espetáculo de pessoa. Danda, também a tua música não chegou.
2: Boa noite, Alex. Bom, aqui é do Sam, moro São José dos Calçados. Quero participar do comando. Eu quero pedir Alemão do Forró, Estado da Vida.
0: Ah,
2: e
0: tá, esse
2: eu quero oferecer pro meu esposo Dinho, meus filhos. E tá na Litoral, tá legal.
0: Eba, fico alô pra vocês, suas lindas. Obrigado pela companhia aí, tá? Salve também pro Marcos Prete, tá mandando aqui também uma ótima, abençoada quinta-feira pra nós e bom feriadão. Bom demais, 6h23 na Litoral. Ah, feriadão, brinda aí.
3: Boa, suasquinha!

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0: Esse é o Natan, Zé Felipe. Deve estar bebinho agora, hein? É, pelo menos estava no show. Tô indo nessa, obrigado pela companhia desse feriadão. Amanhã é feriado prolongado, né? Amanhã estamos aqui na sexta-feira da Litoral. Você fica agora com muita música direta. Hoje, inclusive, nem Voz do Brasil tem. Se divirta ao som da Litoral. E segue lá no arroba AlexBono, com dois N's. Vai lá no Instagram que a gente vai se vendo. Grande beijo, fique com Deus. E até amanhã, às 3 da tarde. Tchau.
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